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com você. Canta bem. Vamos cantar. 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
2: 1:37.

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0: 22h24.
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0: 12:57.
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1: 3h49.
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5: 5:30.
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1: Obrigado, Senhor, por mais um novo dia. Com a luz deste teu novo dia, eu te peço, Senhor, que na tua bondade me dê de volta riquezas e esperanças do meu ordem acumuladas. Tudo que tenho, Senhor, é o dom das horas deste frágil amanhecer. E aí eu faço, Senhor, desde hoje que me oferece a minha própria oferenda, levada nas águas do meu custoso navegar e no espaço do meu mais alto voo.

Alô, ouvintes, a paz de Deus e Nossa Senhora Aparecida esteja em todos os lados. Está começando pela minha, pela sua, pela nossa Alcance FM 104.9, mais um programa Manhã Sertaneja. Parabéns a todos vocês. Aniversário antes de hoje, que Deus é você, paz, saúde e muitas felicidades. Se ligado comigo, grande abraço e um bom dia pra você, minha amiga dona de casa, meu amigo padeiro, cotidiano, caminhoneiro, onde quer que você esteja, receba o nosso abraço pra você que tá aniversariando hoje também, parabéns pra você e tudo de bom. Hoje é dia 12, é dia das crianças, né? É dia também do aniversário do Murilo, do Robin, né? Completando mais um ano de vida hoje, o Murilinho, que Deus abençoe a ele. E também um abração carinhoso a todos que acompanham aí a programação com a gente, agradecemos o carinho e a sintonia, dando um bom dia pra Margarida do Beija-Flor, a Sueli Cabral, o Zezé mais a Zilda, o Cardoso, meu irmão, o Denilson, lá no Córrego Fundo, e para todos que já estão acompanhando o programa aí, recebeu o nosso bom dia. Feriadão, né? Tá de folga hoje, meu filho. Que bom que você tá de folga, né? Que legal. Muito bom. Você merece, viu? Estamos juntos e abrimos o programa de hoje em homenagem à Nossa Senhora Aparecida. Quem canta pra nós? Gino e Gendo, Nossa Senhora Aparecida. A você um abraço e o meu bom dia. Bom dia a você que tá aí curtindo o programa por todo o Brasil. Vamos nós! 5:34, 104.9. Claro, você que tá aí ligado, receba o nosso abraço. Que a nossa mãe padroeira nos proteja. Um abração, Aparecida, mas é Maurício, mas não guarda o Santo Antônio. E pro Zezé, mas a Isaura, né? Um abração a vocês, né?

Olha, seu dia, Nossa Senhora Aparecida, que nos protege, nos abençoe, abençoe todas as crianças do nosso Brasil e do mundo, né? Você que tá aí ligado, hoje é dia de Nossa Senhora Aparecida, nosso padroeiro, e também dia das crianças. Que Deus abençoe a todos vocês e que Nossa Senhora nos proteja sempre, né? Tamo junto, é claro. Vem chegando mais moda bonita. Eu atendo o Denilson do Corpo Fundo, ele pediu mandar pra todos os ouvintes, pra ele curtir também. Manda pro Zezé, manda pro Ronildo e manda pra todos os curtir. Valeu, Ronaldo. Valeu, Denilson, abração aí no Corpo Fundo, ligado com a gente, vai contigo a nós. Ele pediu pra ouvir os diplomatas da música sertaneja, Pião Carreiro e Zé Paulo Cantão, Porta do Mundo. A você um abraço, bom dia, vamos com fé pra mais um dia. Um bom dia pro Bastião, bem-vindo, dona Helena, bom dia também pra Aparecida, mas o Maurício, a Janderli e o Wagner do Agro, lá no Pinaíba, o Selima da Aparecida, viu? Todo mundo é ligado. Você que tá aí curtindo o programa, abração carinhoso a toda a família, tá bom? E pra neném também, mas o Celcim, né? O pessoal tá ligado na 104, o Luiz, mas a Nália, a Pindaíba toda ligada. Obrigado pelo carinho de vocês, tá bom? O Zé Luiz, mais a Vânia, no Recanto da Jabuticaba, tá ligado com nós também. Abração carinhoso pro Luizinho e toda a equipe aí, que estão aí no monitoramento do trabalho aí, ligadinho na 104, no Pesca e Pago, Recanto da Jabuticaba. E pra o Zé Luiz, mais Aparecida, mais embaixo, cá o Zé Luiz, o Sotatão, né? O Luizinho Gazeta e a Cleonice. Alô, Maria Eduarda, com saudade de você, Maria Eduarda. Abração a Maria Eduarda, que está em fase de recuperação, graças a Deus, está quase botando o trabalho. Abração carinhoso pra você, meu filho, Deus abençoe você. A Maria Eduarda é simpaticíssima, eu gosto muito dela. Uma pessoa muito bacana. Um abração, viu, Maria Eduarda? Tudo de bom pra você, que Deus te recupere o mais rápido possível pra você voltar pro seu trabalho aí. Alô, carinhoso, ela que trabalha no Celso Material para a Construção, né? Chega pra nós, Porta do Mundo, canta! Pião Carreiro e Zé Paulo, os diplomatas da música sertaneja, cantam assim pra nós, ó. Hora certinha pra você, 5:39.

0: Pra você, 5h43, tá chegando os dois mineiros pra cantar bonito pra nós. E a moda, meu filho? A saudade que o Carreiro deixou. O Zezé pediu pra ouvir. Cadê o Zezé? Peraí, deixa eu colocar ele aqui. Um bom dia também pro Roberto Martins. Alô, Roberto Martins. Bom dia pro Roberto, mas a Denise e a Brunelli estão ouvindo nós na grama, né? Alô, Roberto. Um abração pra você, tá bom? Tá ligado na 104 sempre, né? Agradecemos o carinho e a sintonia. Bom dia, Zezé, meu filho.
1: Deixa que o Zé Ferreira aqui.
0: Fala, Zezé. Bom também, né? Bom também.
1: Saudade que o Carreiro deixou. Que é bom também, né?
0: É bom também.
1: Pra mulher, pra você, pra sua flor aí, pro Jéssico, pro Cátia, pro Romildo, pro Rodrigo, pro Pajé, pro seu. Toca pro Eduardo também, Jéssico. Um bom começo de semana pra nós, Jéssico. Vamos que vamos. Ah, o Galo cantando,
0: Jéssico. Ó, o bicho escondido lá, ué. Tremeu aqui dentro do estúdio. Ave Maria. Tem um canarinho cantando também lá, um canarinho daqueles molilinhos. Fala, Zezé, um abração, meu amigo, bom dia pra você, vai pra todos que estão curtindo o programa com a gente. Chega pra nós, dois mineiros pra cantar bonito. E a moda, a saudade que o Carreiro deixou. Costuma ficar saudade, não fica? Eu lembro daqui dos meus bois, que eu trabalhava com ele na roça, dá uma lembrança boa, do estimado mais o palacete, eu lembro direitinho dos bois, só faltar falar, né? É muito bom lembrar isso aqui, e lembrar que é muito bom.

5h47, tá chegando o Leonardo pra cantar pra quem? Pra Florinda, pro Geber, pro Darlan, pro Douglas, pros esposas ligadas, a família do Geber aí toda cresceu, né, meu filho? Graças a Deus, né? Aumentou a empresa e a família cresceu junto. Isso aqui é importante, né, Geber? Um abração a você, viu? Obrigado aqui pelo apoio do programa, viu? A gente fica muito feliz com o apoio de vocês aqui. Ai de nós se não fosse vocês pra manter a nossa rádio funcionando, né? Agradecer o carinho de vocês e o apoio também, tá, Geber? Um abração a você, mas a Florinda aí, a família toda, né? E também pro Sica, ô Sica, meu filho! Tá ligado com nós, o Sica, mas a Gracinha também. Não perde um programa nosso, sempre ligado. Todo o Jobé, mas a Sandrinha, né? O Jander, o Jader. Família toda ligada na 104, a família do Sica aí. E se é Sica, é bom, né, Sica? Isso. Isso, é chique demais. Chega pra nós, Leonardo vai cantar pra Florinda, mas o Gebre, ó. Nós somos dois passarinhos. Chega aí, Florinda, ó. Romântico pra vocês curtir aí com a gente, ó. Tomando aquele cafezinho aí, né? E, claro, pra começar o dia especial das crianças, de Nossa Senhora Aparecida, nossa mãe poderosa, né? Aí, Gebre, ó. Leonardo canta, nós somos dois passarinhos. Abraço pra você, meu filho, tudo de bom. Vamos junto.

Bora certinho, alô você, bom dia pra você. Daqui a pouquinho, seu senhor, né, toca essa música. Já tem um do Teodoro Sampaio no jeito aqui, que o Quinzinho pediu, né? Vai pro Quinzinho, pra Maria Célia, pro Túlio, pro Jessimar, pro Rio, da família toda ligada na 104. Agradecemos o carinho de você. Alô, Quinzinho, a Maria Célia gosta muito dessa música aqui, ó. Canta pra nós, Teodoro Sampaio. Momento especial, é dia do Nossa Senhora Aparecida, né? Que ela nos proteja e nos abençoe. E abençoe a todas as crianças do nosso Brasil, que também em conjunto também é dia das crianças também, muito importante isso, né? Aí é o seu, ó, essa também é boa. Teodoro Sampaio canta Os Quatro Cantos da Casa. Vai mandar pro Romulo Zé do Mato, tá ouvindo ela na Carioca, né? Vai também pro Zé Leite, família, todo mundo é ligado, agradecemos o carinho de vocês, tá bom? Vai pro Paulinho, pro Pietro, pra Pietro e pra Leide também, nossos ouvintes aí de todas as manhãs, né? Chega pra nós, ó. E vai pro Cardoso, mandando, já pro Cardoso, aí ó, Os Quatro Cantos da Casa. Tem 10 coras, né? E Nosso Senhor Jesus Cristo, o Espírito Santo e Nossa Senhora Aparecida nos proteja.

0: Hora certa pra você, certinha, meu filho. 5:56. Alcance FM. Toca no que você gosta de ouvir, nós vamos junto, claro, com você até 7. Bom dia pro meu amigo Roberto Mati. Bom dia, Roberto.
1: Bom dia, Xexão. Tudo bem?
0: Bom, Roberto.
1: E aí? O dia não sabe aparecido hoje,
0: né? Hoje é dia da mãe do padroeiro, né?
1: Descansar a mente um pouco.
0: Isso.
1: Respeitar a Nossa Senhora Aparecida, que é muito boa pra nós. E com Deus. Deus não precisa te dar muita saúde, muita paz.
0: Amém, meu filho, pra você também.
1: Um abraço, meu babá, pro bom amigo, pro Nildo, pro Walt Marianis, o Boné Marianis, com Deus, tchau, tchau.
0: Falou, Roberto, abração você também, tá ligado na 104 aí na grama, não perde o programa nosso, acorda cedinho, já pareado no rádio aí, né, na sintonia. Oremos a Deus agora pra pedir um dia abençoado, né, que Nossa Senhora Aparecida, que ela nos proteja e nos abençoe sempre, né? Vem sempre abençoando a gente, graças a Deus. Só de a gente estar aqui atrás do microfone falando com vocês já é uma bênção de Nossa Mãe Padroeira, né? Que ela nos abençoe e nos proteja sempre.

0: Bom dia, meu Deus. Antes que eu comece esse dia e me concentre na correria de mais uma jornada de trabalho, eu quero falar com o Senhor. Dentro de mim existe uma gratidão imensa, porque eu tenho meu ganha-pão enquanto tantas pessoas sofrem desesperada com o desemprego e a fome. Muitas vezes chego em casa e eu sinto meu corpo cansado. Mas até pelo cansaço eu lhe agradeço. Perdoe-me quando saio às pressas e não digo uma só palavra, deixando às vezes de fazer a minha oração. Conceda-me, Senhor, aprender com as pessoas que trabalham comigo, ainda que elas não demonstrem vontade de me ensinar. Permita-me amá-las, ainda que elas não estejam abertas ao amor, e derrame-se o meu ambiente de trabalho a sua paz e a sua misericórdia, para que todos sintam a sua presença. Não permita jamais que eu me acomode no mesmo lugar. Quero crescer com dignidade e respeito, cumprir os meus afazeres com dedicação e preocupação com o próximo. Dê-me coragem para prosseguir, esperança para continuar sonhando e a certeza que, através do meu trabalho, eu poderei fazer que ao menos um pedacinho do mundo se transforme no melhor lugar para se viver, e que assim seja. Creio em ti. Pai nosso que estás no céu, santificado seja o vosso nome. Venha a nós o vosso reino, seja feita a vossa vontade, assim na terra como no céu. O pão nosso de cada dia nos dai hoje. Perdoai as nossas ofensas, assim como nós perdoamos a quem nos tem ofendido. Não nos deixeis cair em tentação. E livrai-nos do mal. Ave Maria, cheia de graça, o Senhor é convosco. Bendita sois vós entre as mulheres, e bendito o fruto do vosso ventre, Jesus. Santa Maria, Mãe de Deus, rogai por nós, pecadores, agora e na hora da nossa morte. Amém. Cada vez que neste mundo, que o Deus Pai Todo-Poderoso, que a nossa Mãe Santíssima nos abençoe para que tenhamos um ótimo dia. Abençoe a todos vocês no trabalho, você, minha amiga dona de casa, que está sempre na lida, não para, né? Meu amigo padeiro, retireiro, caminhoneiro, pedreiro, todos os setores do nosso movimento de trabalho, que Nossa Senhora Aparecida abençoe a todos. Aproveita o feriadão, quem está de feriadão, não tem gente trabalhando, porque nem tudo pode parar, né? Isso, alguma coisa tem que funcionar. Na verdade, o Xaxó, pelo menos, não para, né? A minha escala é 7x7, graças a Deus, né? Eu tenho o que fazer e, graças a Deus, tenho maior orgulho de estar podendo servir a população e cuidar da minha vida, que é muito importante, né? Na verdade, que Nossa Senhora abençoe sempre a gente, para dar sempre a força, né? Claro, tem gente de folga, merecido também, com certeza, você que trabalha no setor pesado, pode já descansar. Aí trabalha no setor, claro, a todos os trabalhadores, né? As crianças do nosso Brasil, o futuro do nosso Brasil, e essas eleições estão chegando aí, que Deus aponte o candidato certo para nós, nós não estamos sabendo mais quem é, né? É tanta informação que nós perdemos o rumo. Eu perdi a ponta de cebola. Não sei quem eu voto mais, não. Não sei quem é o bom, quem é o rumo, mas perdi o rumo, meu filho. Mas que Deus nos conceda o melhor, né? Isso. E ele vai com certeza mandar para nós o melhor candidato. Não é verdade? Que possamos aí viver nossa vida em paz, né? Chega para nós. Vou tomar aquele cafezinho de dieta. É uma coisa rápida. Eu vou tomar um cafezinho e voto já. Você faz aniversário hoje? Ué, dia das crianças? É o Murilo, faz hoje também. Parabéns pro Murilo, né? Filho do Robin, que tá completando mais um ano de vida hoje. É meio como se fosse meu neto, é filho do meu padeiro lá, que já tem 20 anos comigo lá. O Murilo nós viu crescer, que Deus abençoe muito ele, que Deus ilumine o caminho dele, né? Claro, nesse mundo adverso que a gente vive, né? Que Deus conceda a ele que seja um grande homem, como é o pai dele, né? Foi metade do pai dele, já tem de bom tamanho. Aí eu volto já!
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Olha, Silchinha, pra você. Juntinho nós vamos com você, claro, até às 7, contando com o apoio do Barbie de Vê. 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Né, Jeber? Isso, um abração aí pro Jeber, mas a Florinda que tá ouvindo nós, deu de cedinho, né? Mas o Cico, o pai desse, pessoas que a gente tem um carinho muito especial, né? Como se fosse parte da família da gente. Já com a vivência que a gente tem já de mais de 30 anos junto. Deu tempo do barro branco, né? Isso, muito bom. Abraço pra vocês, tá? 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Tomar um café com ele lá, bater um papo, porque ele é um menino muito bom. O Marquinhos do Ari. Suíte bacana, só. Abraço pra ele aí, né? Tá ligado com nós, o Ari, mas a série também. Abração pra eles aí, aqui no Teixeira de Melo. 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
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Convite aqui, né? A dona Antônia, lá do Patrimônio, ela tá convidando a todos. Hoje é hoje, perfeito. Dia 12 é hoje. A festa das crianças, a partir das 11h30, meio-dia mais ou menos. Vai ter pula-pula, bolo, canjica, sopão. Vai pra lá pra você passar um dia alegre com as crianças lá no Bairro Floresta. Não é bracinho do Bairro Floresta aí? Entra atrás de José Arte ali? Pois, Antônia, aqui é a pracinha, aqui ela faz a festa. Todo ano ela faz a festa de Nossa Senhora. Parabéns pra dona Antônia pela iniciativa, né? Que tá sempre aí animando as crianças aí. E é muito importante isso, viu? Isso, fica marcado, né? 6h13, 104.9. A mais ouviu, mandou essa música agora lá para o bairro da Dona Antônia, bairro Floresta. Eu vou mandar pro Ed Barbosa, ele achou que eu esqueci dele. É porque eu não falo, você esqueceu de mim, não esqueça. Eu não falo, mas esqueceu, não esqueça. Abração pro Ed, mais a Ritinha. Um abração para o Adão do Cavaco e a Maria Helena. O Tom, né? O Tom Piaba. Também o Zé Fábio, meu filho. Escuta onde, sabe onde escuta ela? Na Alexia. Não é Zé Fábio? Não, Zé Fábio também, mas a esposa dele. Estão ali coladinho no rádio. Vou mandar pro Hélio também da Dona Santinha. Todo mundo aí na Bairro Floresta. O pessoal tá ligado com nós, tá bom? A família do Cardiozinho, peso aí ligado, né, Dede? Família do Cardiozinho, todo mundo ligado com nós de manhã também, acompanhando o primo aí. Chega pra nós! Aí, ó, quem gosta dessa música? Eu cantei há muito na época. E essa música antiga, né? Tem mais de 30 anos essa música. O Barrelito gravou. Eu mais o Delay Cavalhais, o Batata, né? O Batata, meu feio! Bom dia, o Batata, o homem do bloquete. Não é boquete, é bloquete. Ele assenta broquete, o Batata, como ninguém, né? Pena que ele tá encerrando a carreira já, mas é um craque no broquete, né, Batata? No broquete ele é sozinho. Ele, mas a turminha dele. Eita, não confunda as coisas, né? Broquete, viu aquele negócio de cimento? É isso, o Batata é craque nele. Aqui, ó. Vai pro Zé do Boé também, né? Que tá ouvindo a gente. E pra todos aí. João Braga, ô João Braga, meu filho. Levanta o volume do rádio aí, meu filho. Ô, Barreto! Canta bonito, Barreto! Ave Maria! Aí, ó.

Hora certinha pra você, 6h17, 6 horas 17 minutos. Homenagem aí à Nossa Senhora Aparecida, né? Programa dedicado inteiramente a todos os devotos de Nossa Mãe, que são muitos, graças a Deus, o Brasil inteiro, né? É devoto da Nossa Mãe Padroeira. Chega pra nós, César e Paulinho cantando Santa Maria do Brasil. É pra todos os fãs devotos de Nossa Senhora Aparecida. Um bom dia especial também pra. Acabou de dar bom dia, Elisângela. Bom dia, Elisângela. Tá de folga em casa, o pessoal curtindo o programa em casa hoje, no feriadão, né? De Nossa Senhora Aparecida. Feriado prolongado, por sinal, né? É Marquinhos. Bom dia, o Marquinhos também tá ouvindo nós. A dona Isa do Rosário também tá ouvindo a gente. Bom dia, dona Isa. Tá ligado com nós também lá no Patrimônio. Vai pra ela também essa música. E pra todos os aniversariantes de hoje também. Oferecemos aí o Júlio César, né? Que também. Hoje é o Júlio César. E também oferecemos pra os locutores, ouvintes e aniversariantes que. E das crianças também. Obrigado, Anaísa. Um abração pra senhora, viu? Vai pro Murilo também, que tá aniversariando hoje, né? O filho do Robin, que completa mais um ano de vida hoje. Me parece que é 9 já. Que Deus abençoe a ele, né? Isso. Chega pra nós! César e Paulinho cantando Santa Maria do Brasil. É pra toda a comunidade de Pindaíba, o pessoal de Santa Isabel, Mendes, fazendo as Palmeiras, né, Sérgio? Vai pro Sérgio, mas a mãe José, o Joel, mas a esposa dele, todo mundo é fazendo, o Cristiano, mas a Karina, né? Todo mundo aí curtindo na Fazenda das Palmeiras. O pessoal de São Isabel, também do Pires, Coque Sacramento, né? Abração especial aí também pro o Paulinho do Wilson e a Rosalina. Ô, Paulinho, meu, acho que eu esqueci também. Não esqueci não, Paulinho. Eu posso até não falar o seu nome, mas esqueceu, não esqueça. O Lozão, o Paulinho do Wilson, mais a Rosalina. Também o Zé do Zico, mais a Aparecida. O Gerardo, mais a Maestra. O Tião Catão. Ô, Tião Catão, vai pra você mais a filha também, que tá ouvindo nós, né? O Tião mais a filha. Não perde o programa nosso aí nos Pires, né? Vai pro Paco, mais a Silvana também. Vai pro Zé Paranga, a Janete e as meninas dele. O Vador, o Didi, o Dinô, mais a Tiquinha, a família toda. Ligado aí o pessoal na comunidade dos Pires, né? Vai pra Marilena. Mais o. O Alexandre, tá ouvindo nós? Ô, Alexandre, abração, meu amigo. Bom dia pra você também. O Joãozinho, mais a Lourinha, né? As professoras aí, a Ilson, mais a Deninha. Também o Paulinho do Wilson. O Paulinho tá ouvindo, né? O Paulinho do Valdeci, mais a Márcia. O Marcinho, melhor dizendo. Vou misturar no mercado com o Marcinho. Ô, Marcinho! Esqueci, misturando com o Paulinho. Mas o Paulinho também é bom. E rolou pro Walter, mais a Solange. Todo mundo aí ouvindo os Pires, né? Aí o Lulu e a Vilmar também estão aí na lida, ouvindo nós também. Vamos curtir com nós? César e Paulinho, essa é boa demais, ó. Vai também pro Zé Graci e pra esposa aí no Corgo do Meio, pra todo mundo aí na Pedra Branca também, de cima pra baixo. E vai pro Zezé mais adulto também, meus primos, né? Olha, legal! Vai pra minha irmã Lúcia e pro Cizinho lá em Paraíso, Tocantins. Alô, Lúcia! Que Nossa Senhora proteja vocês aí, meus filhos. Abraçamos vocês.

0: Fala, certinha pra você, 6h25, bom dia pro Júnior, ô Juninho, bom dia pro Juninho, ela achou uma penca de chave agora, cedo, né? Ali perto da Tati Calçada, uma penca com várias chaves, tem um chaveirinho nosso aborrecido, tem um bonequinho verde, você que perdeu a chave aí? Tá na área, não tem a Tati Calçados? É pertinho da Tati Calçada aí a casa dele, e o Júnior Cândido, ele achou a chave, e se você perdeu aí, pode procurar com o Juninho lá, tá bom? Aí na rua da Tati Calçada aí, tá bom? Pode procurar lá.
1: Amanhã.
0: Rua Manuel do Sete Lages, aí na Tati Calçado. Pode procurar com o Juninho, ele perdeu, ele encontrou a chave, né? É um molde de chave com várias chaves. Tem um chaveirinho, tem um chaveiro do nosso aborrecido, tem um bonequinho verde. Você que perdeu a chave, pode procurar com o Júnior Cândido lá, tá bom? Tá com ele lá, o Juninho. Juninho, um abração, obrigado, Juninho, viu? Isso é importante, né? O pessoal aí ligando pra cá, quando acha uma coisa, pra gente anunciar aqui. É muito importante, é, a nossa rádio é pra isso, é a utilidade pública também, né? Um abração a todos vocês. Obrigado, Juninho. Um abração a você, viu, querido? Tá ligado com nós, Juninho. Vamos com nós. Quem vai cantar mais uma pra nós aqui, homenageando aqui a nossa mãe também, é o Daniel e o Renato Teixeira. E a moda Romaria. É uma moda que toca muito, né, nos programas de rádio. Hoje é um dia especial. Vai ser muito tocado hoje, com certeza. É uma música inesquecível, né? O Renato Teixeira escreveu Romaria. Eu gosto muito de lembrar que o pessoal sempre é Romaria, rapaz. Inclusive, tem um monte daqui pra Aparecido do Norte, né, que foram fazer... pagar promessa, ou se for lá assistir a Santa Missa diretamente de Aparecida, né? O pessoal partiu pra lá. Que Deus proteja vocês nas estradas, viu? Abração a todos os fiéis que caminham em direção à Nossa Senhora Aparecida, no Santuário de Aparecida, né? E que Deus proteja aqui o pessoal que vem de São Paulo, das minhas caminhadas, né? Pelas rodovias federais, muito perigoso, por sinal, mas o pessoal arrisca aí pra demonstrar a fé e a cumplicidade com Nossa Senhora Aparecida. Isso é muito importante, né? Às vezes não tem coragem, também tem muitos que tem coragem de fazer isso aqui. Tem gente que sai da pé, sai daqui para ir em Aparecida. Eu já, histórias de pessoas saiu daqui a pé para vai lá em Aparecida do Norte para poder cumprir promessa. E a graça recebida é muito importante. Tem que agradecer sempre, né? Que ela nos proteja. Daniel canta Romaria. Linda interpretação. Quem gosta muito do Daniel, sabe quem é? O Luciano Drais. Aí, Luciano, ó. Vai para todos os fãs, né? Da boa música, ó.

0: Bora certa pra você, Surtinha! 6h33, eu volto já com você. Um tempinho no café, pera um bocadinho.
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20: 6:38.
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20: 6:39.

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0: 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A dona Antônia convida todos para a festa hoje, a partir das 11 horas da manhã. Sopão, bolo, pula-pula para as crianças, refrigerante. Toca pra lá no bairro Floresta, ali na pracinha do bairro Floresta, participa você também dessa festa tradicional que acontece todo ano aí, feita pela dona Antônia, tá bom? Então tá então. Deixo marcas do meu... Bora com nós, quem chega pra cantar pra nós? Durval e Davi canta! Morena Cheirosa! Pera que estão chegando aí, pera um bocadinho.
1: Durval e Davi Brasil!
0: Opa, legal! 6h45, bora com nós!

Bora certinha pra vocês, 6 horas e 52. Quem vai cantar pra gente agora é o Daniel, oferecendo aí a todos vocês, devotos de Nossa Senhora Aparecida, né? Que Nossa Senhora nos proteja, nos abençoe. Hoje aqui, porque nós temos horário político, né? Quem eu vejo aqui direitinho pra não errar o tempo aqui, não é verdade? Tem que estar dentro do tempo aqui. Ave Maria, é arrochado, meu filho. Pera um gradinho, tá? Eu só alinhar aqui o Daniel, que aí eu. Era um gadinho que eu tô alinhando aqui. Apertei número demais aqui, peraí.

Ficando por aqui, deixando vocês agora com o Bandido Manangô, daqui a pouquinho com vocês, deixando um abração especial a todos, parabéns aqui pro Murilo, que tá aniversariando hoje, e pra todos vocês aqui, né, não estão notados aqui, o Júnior Cândido, ele achou uma chave, um monte de chave, perda! Da Tati Calçado. Se você perdeu, pode procurar com ele. Mora em frente da casa do Cal aí, no Esplanado, tá bom? É nessa rua aí. Pé do Dedê da Gopel aí, em frente da casa do Cal que ele mora. Pode procurar com ele lá. Se ele não tiver lá, a mãe dele entrega pra vocês, tá bom? Ele encontrou essa chave aí, um molde de chave com diversas chaves. Vou ficando por aqui, deixando a última de hoje pra você curtir com a gente. Daniel canta Nossa Senhora. Eu volto amanhã, se Deus quiser. Segue a semana, né? Vamos com fé. Que Deus te proteja e te abençoe, tá bom? E Nossa Senhora nos proteja sempre, né?

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1: 6h59.
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2: E bom dia Tocantins, Minas, bom dia Brasil, e onde quer que você esteja curtindo a nossa programação, um ótimo dia pra você. Eu sou Raimundo Marangon, chegando por aqui nas ondas da melhor 104,9 Rádio Alcance FM, e vamos juntos até às 11 da manhã, com muita música e informação de qualidade no seu rádio. Pra abrir o Bom Dia Cidade, Gotas de Sabedoria, hoje fala sobre a fragilidade. Logo depois, tem o melhor da música nacional no Coisas do Brasil até às 8, e ainda no programa de hoje tem horóscopo, previsão do tempo, túnel do tempo, minuto da saúde, tem a sua participação a partir das 9, e logo depois a gente continua curtindo muita música até às 11 da manhã. Hoje feriado nacional, né? Dia 12 de outubro, dia das crianças, dia de Nossa Senhora Aparecida, padroeira do Brasil. Você está fazendo aniversário hoje, segunda-feira? Então tudo de bom, saúde, muita paz, felicidades e muitos, muitos e muitos anos de vida é o que deseja toda a família Alcance FM. E você de qualquer ponto da cidade, comunidades rurais, em casa, no trabalho, onde quer que você esteja, com o radinho ligado no Alcance, no 104.9. Tá aí também pelas ruas da cidade, me dando uma carona, curtindo a nossa programação, ou me acompanha pela internet no alcancefm.com, Radiosnet, Rádio Box, pelo aplicativo da Rádio Alcance e também pela Alexa. Obrigado pela companhia, pela sintonia e audiência. Vamos juntos até às 11. 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E você tem um ótimo dia, continue na minha companhia e seja muito, mas muito bem-vindo mesmo à nossa programação.
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4: Caros ouvintes, hoje falaremos sobre fragilidade. Se pararmos de tentar curar e erradicar nossos problemas, poderemos incorporá-los à nossa vida de uma maneira positiva. Sempre podemos encontrar algo positivo em qualquer coisa que tenhamos rotulado de negativo. Como exemplo, a questão da dependência faz com que muitas pessoas não meçam esforços para deixarem de ser dependentes. Mas algumas das qualidades que acompanham a dependência são bastante positivas. Tomemos, por exemplo, a carência afetiva. Precisamos de fato uns dos outros, não podemos negar este fato. Como essa carência é algumas vezes dolorosa e nem um pouco admirada, queremos nos livrar dela, arrancá-la como arrancamos um dente que nos está incomodando. Nós, seres humanos, somos frágeis, facilmente nos deixamos abater e, no entanto, facilmente nos recompomos quando aceitamos a verdade da nossa fraqueza. É nossa fragilidade que acaba nos tornando poderosos. Portanto, em vez de se livrar de todos os seus problemas, procure ter uma visão do aspecto positivo das falhas humanas. Faça uma lista dos seus defeitos e fraquezas. Examine sua lista e observe como cada defeito é, na verdade, resultado do fato de você ser humano. Pense nas coisas da sua lista que você gostaria de poder eliminar e comece a aceitá-las como parte de seu ser maior. Ame seus problemas e eles se transformarão em vantagens.
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2: E vamos lá, para abrir super bem o Coisas do Brasil desta segunda-feira, a gente traz Caetano Veloso. Você é linda.

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7: 7h35.
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E a gente fecha o nosso Coisas do Brasil de hoje com Thier. Desculpe o Aue. Coisas do Brasil fica por aqui, retorna amanhã a partir das 7h10 da manhã, abrindo o nosso Bom Dia Cidade. Continue aqui na Rádio Alcance. Agora tem informação na parceria da Alcance FM e Agência Rádio Web. Tá chegando o giro de notícias no Alcance News. Eu volto já já com a segunda hora do Bom Dia Cidade de hoje.

Este é o Giro de Notícias. Eu sou Carolina Prazeres e você acompanha os destaques do momento. O ministro Ricardo Villas Boas Cueva, do Tribunal Superior Eleitoral, derrubou neste domingo a decisão do presidente da corte, Cássio Nunes Marques, e manteve no ar o canal Exército do Lula, coordenado pelo deputado federal André Janones. Mais cedo, Nunes Marques, atendendo a um pedido feito pelo candidato Flávio Bolsonaro, havia determinado a suspensão do grupo no WhatsApp. O presidente dos Estados Unidos, Donald Trump, afirmou neste domingo que Ucrânia e Rússia concordaram com o que ele chamou de cessar-fogo energético. Em uma publicação em suas redes sociais, o presidente americano afirmou, sem dar mais detalhes, que a medida tem efeito imediato. Moscou e Kiev ainda não comentaram. Um carregador portátil pegou fogo no bagageiro acima dos assentos de um avião da companhia Indigo, na Índia. Vídeos que circulam nas redes sociais mostram chamas dentro do compartimento de bagagens, enquanto passageiros tentam apagar o fogo com pedaços de tecido e bolsas. A aeronave transportava mais de 180 passageiros em um voo entre Nova Delhi e Chennai e fez um pouso de emergência na cidade de Hyderabad. De acordo com o jornal indiano The New Indian Express, ninguém ficou ferido. Novos ataques atingiram dois aeroportos da Arábia Saudita neste domingo, os aeroportos de Riad e Daman. Segundo autoridades locais, os Houthis reivindicaram o ataque. No sábado, o grupo extremista já havia lançado mísseis contra o aeroporto de Riad, matando 13 pessoas e mais de 300 feridos no ataque. O Corinthians anunciou a contratação de Clarence Seedorf como novo técnico. O holandês, que não comanda uma equipe desde 2019, assinou com o clube paulista até o fim de 2027. Ele chega para substituir Fernando Diniz, que foi demitido após a derrota para o Internacional, a sétima consecutiva da equipe no Campeonato Brasileiro. O Manchester City venceu o Liverpool por 3 a 0 pela sexta rodada da Premier League e chegou à sexta vitória em 6 rodadas da competição. Foi o primeiro jogo das equipes desde o final da data FIFA. O Giro de Notícias é uma produção da Agência Rádio Web. Texto e apresentação, Carolina Prazeres.

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1: Olha, bom dia. Agora de 8h03, a gente abre a segunda hora com Simone e Simaria, regime fechado. Logo depois tem Ferrugem, Arrependidaço e o primeiro bloco do horóscopo de hoje.

0: E vamos lá, agora 8h10, começando o horóscopo desta segunda-feira, dia 12 de outubro de 2026. Signo regente é Libra, estação primavera, 285 dias. Se passando do ano de 2026, faltam 80 para finalizar o ano. A Lua é nova. Primeiro bloco do horóscopo, a gente fala para os signos de Áries, Touro, Gêmeos e Câncer. Ariano, aproveite o feriado para pensar nas mudanças que você deseja. Vá mais fundo nas conversas com o par, troque confidências e crie novos planos para a relação. Casamento e associações estarão em destaque. Aprofunde o diálogo com os filhos ou reflita sobre engravidar. O clima íntimo favorecerá a transformação de velhos padrões. Prefira a privacidade. Paixão está em alta. Touro, o amor estará em destaque neste feriado, com momentos carinhosos e conversas esclarecedoras. A relação trará autoconfiança e soma de forças para um projeto de trabalho que está ganhando forma. Mudanças na carreira estarão abertas. Deixe o cotidiano mais agradável, com a retomada de cuidados corporais e atividades de bem-estar. Casamento está em alta. Gêmeos, mesmo sendo feriado, o dia será bastante produtivo. Foque nos assuntos práticos e resolva pendências de trabalho. Dê forma a novos projetos e visualize o que deseja para o futuro. Ótimo dia para ler e pesquisar temas do interesse. Olha, convites de amizades trarão prazeres diferentes. Conselhos de amigos experientes economizarão tempo e dinheiro. Câncer, harmonia com a família, novas ideias e muita criatividade tornarão o dia agradável. Pesquise as condições financeiras de um projeto em parceria antes de investir. Algo que parecia difícil ganhará uma perspectiva mais positiva. Estabilidade será a palavra-chave nas finanças, na carreira e na vida pessoal. Curta atividades culturais e programas ao ar livre. Daqui a pouco, no segundo bloco, a gente fala para os signos de Leão, Virgem, Libra e Escorpião.
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2: Existe uma teoria que se chama 90-10, onde uma pessoa tem 90% daquilo que você procura em alguém, só que você foca naqueles 10% que falta. Aí você sai pra rua, se aventura, e realmente você encontra aqueles 10%, mas não se deu conta que perdeu os 90%.

0: E agora 8h19, vamos lá, segundo bloco do horóscopo, a gente fala para os signos de Leão, Virgem, Libra e Escorpião. Leonino, a casa e a família estarão em foco. Receba pessoas queridas, curta prazeres gastronômicos e coloque a conversa em dia. Será um bom momento para curar uma antiga mágoa e fazer as pazes com o passado. Reencontros serão carregados de emoção e de lindas lembranças. Canalize o excesso de energia na atividade física e diminua inquietações. Virgem, uma mensagem de alguém do passado poderá reacender uma boa amizade. Aproveite o feriado para circular, descobrir um lugar gostoso e ficar por dentro das novidades e tendências. Acredite em uma declaração de amor ou então num elogio sincero e fortaleça um vínculo especial. Descontrair fará bem à saúde. Organize ideias e programe a agenda da semana. Libra, um programa diferente em uma cidade vizinha ou então em um lugar que você não conhece deixará o feriado mais interessante. A confiança crescerá em uma amizade especial ou então no amor. Conversas francas aprofundarão vínculos. Com os filhos, invente uma brincadeira diferente. Evite gastos além do planejado com passeios. Novas experiências renovarão os seus conceitos. Escorpião, a sensibilidade estará amplificada neste feriado, que terá um clima intenso. Um reencontro poderá esclarecer uma história mal resolvida. Diga não ao que já não combina com você. Escute com atenção, as entrelinhas dirão muito, hein? Olha, cuide da aparência e escolha um visual que valorize a sua beleza. A intuição estará aguçada, siga os sinais da vida. Magnetismo está em alta para você do signo de Escorpião. E daqui a pouco, para finalizar, o horóscopo Sagitário, Capricórnio, Aquário e Peixes. 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
0: 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No Túnel do Tempo de hoje, a gente traz do ano de 1983, Raul Seixas, O Carimbador Maluco. Logo depois tem Alphaville e Forever Young, de 1984. Na sequência, previsão do tempo para a região sudeste, nesta segunda-feira.

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1: Segunda-feira, com pancadas de chuva em parte da região sudeste. Em São Paulo e no Rio de Janeiro, o dia terá muitas nuvens com pancadas de chuva e trovoadas isoladas. Na capital paulista, a máxima chega a 29 graus e no Rio de Janeiro atinge 31. No interior da região sudeste, o clima atual combina aquecimento acentuado com uma atmosfera abafada, registrando temperaturas máximas elevadas e acima da média histórica, especialmente em Minas Gerais e São Paulo. Esse forte calor estimula o contraste térmico que resulta em temporais e pancadas de chuva frequentes no período da tarde e da noite. Em Minas Gerais, há previsão de pancadas de chuva no centro, oeste e sul do estado, enquanto a região metropolitana de Belo Horizonte registra máxima de 33 graus. No Espírito Santo, o tempo fica com muitas nuvens e possibilidade de chuva isolada, com máxima de 32 graus em Vitória. Um alerta de tempestade traz risco de ventos intensos e queda de granizo para áreas de São Paulo, Rio de Janeiro e Minas Gerais. Além disso, um aviso de baixa umidade do ar atinge a maior parte de Minas Gerais e a região de Ribeirão Preto, com índices entre 20 e 30%. As informações são do Instituto Nacional de Meteorologia. Viviane Bessa, o tempo e a temperatura.
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2: Guilherme Benuto, menos é mais.
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0: E vamos lá então, agora 8h36, finalizar o horóscopo de hoje, agora com signos de Sagitário, Capricórnio, Aquário e Peixes. Olha, Sagitariano, o feriado pedirá descanso e ritmo mais lento. Durma mais, desligue o celular e recupere o fôlego. Um sonho ou lembrança poderá trazer uma resposta importante. Evite discutir assuntos delicados por mensagem. Faça uma refeição leve e tome um banho demorado. Momentos de silêncio e sintonia com a sua força interior farão bem ao corpo e à alma. Capricórnio, um encontro com amigos animará o clima do feriado e renovará o humor. Uma conversa com alguém do grupo inspirará ideias para um trabalho em parceria. Escolha companhias leves que alegrarão seu dia. Prática de esporte ou passeio ao ar livre será ótima opção. Aproveite também para determinar metas para os próximos meses. Sucesso e poder em alta. Aquário, uma ideia para inovar o trabalho surgirá em um momento descontraído de descanso. Uma proposta antiga poderá voltar em novas condições. Cuide da sua reputação nas redes e nas conversas. Um conselho de quem já trilhou esse caminho ajudará a dar o próximo passo. Equilibre ambição e tempo livre. A família também merecerá atenção. Popularidade está em alta. E falamos agora para você do signo de Peixes. Olha, dia ótimo para viajar, conhecer um lugar diferente ou visitar uma exposição de arte. Uma conversa com uma pessoa de outra cultura trará novidades instigantes. Leituras e ideias inspiradoras ampliarão a sua confiança no futuro. Uma música ou então um filme despertará lembranças gostosas. Confira conversas e horários para evitar contratempos. Surpresinhas pelo caminho, hein? Finalizamos assim o horóscopo de hoje, que retorna amanhã a partir das 8 da manhã aqui no Bom Dia Cidade. Daqui a pouquinho tem um Minuto da Saúde, hoje falando sobre cicatriz, né? A doutora Rita Narikawa vai falar aí como melhorar uma cicatriz. Então preste atenção já já daqui a pouquinho no Minuto da Saúde. Logo depois a gente traz também a sua participação na Parada do Ouvinte.
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0: E abrindo a sequência tem Hugo e Guilherme Vaz.

0: aí, fechamos a segunda hora do nosso Bom Dia Cidade de hoje com Ludmilla, Ludmilla e Caio Lucas, né? Saudade da gente. Agora vamos com o Minuto da Saúde. Doutora Rita Narikawa vai falar sobre cicatriz, como melhorar aí uma cicatriz. Eu volto já já daqui a pouquinho com a sua participação na Parada do Ouvinte.
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2: Nesta edição, vamos falar sobre cicatrização. A médica cirurgiã plástica, doutora Rita Narikawa, nos fala como melhorar uma cicatriz.
3: Olá, ouvintes. Existem alguns cuidados que precisam ser tomados para garantir que a cicatriz fique a melhor possível e não prejudicar sua cicatrização. Dentre eles, podemos destacar, primeiro, em uma cicatriz recente, é importante manter o local limpo e seco. Isso evita infecções e a abertura dos pontos. Segundo, não arranque a casquinha que se forma. Hidrate bem e deixe que ela caia sozinha. Terceiro, mantenha o repouso recomendado. Alguns lugares do corpo são mais propensos a ter uma cicatriz larga. Geralmente, isso ocorre em ombros, joelhos, que são áreas de maior movimentação. Quarto, em uma cicatriz recente de até 6 meses, é importante manter a proteção e evitar a exposição ao sol, utilizando protetor solar de alto fator, maior que 80. Quinto, algumas pomadas também podem melhorar o aspecto da cicatrização. Seu médico pode te indicar alguma. Em sexto lugar, o uso de placas de silicone ou similares também pode te ajudar a obter uma cicatriz de qualidade melhor, mais fina e mais baixa. Por último, a massagem local, quando recomendada, também é uma ótima aliada para manter a cicatriz mais baixa.
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0: E vamos lá, agora 9h16, a gente tá começando aí a parada do ouvinte de hoje. Hoje, segunda-feira, dia 12 de outubro de 2026. Vamos lá. Hoje é dia do engenheiro agrônomo, também dia do corretor de seguros. É também dia do mar, dia da hispanidade, do descobrimento da América, do basquete, também dia da raça, dia da criança, né? Dia da criança e também dia de Nossa Senhora Aparecida, padroeira do Brasil. E hoje também é seu dia, né? Tá fazendo aniversário, recebe os parabéns da Rádio Alcance. Olha, na lista só temos um nome, né? É o Murilo, filho do Robinho e da Andréia. Você, Murilo, e você também que está aniversariando hoje, nós não temos o nome na lista. Tudo de bom, saúde, muita paz, felicidades, muitos anos de vida. É o que deseja toda a família Alcance FM. Vamos lá, a partir de agora até às 10, você pede a sua música, manda para quem você quiser, participa aqui da nossa programação, participa da parada do ouvinte. É, hoje, segunda-feira, feriado, o pessoal tá meio devagar, não é isso? É, vamos lá então, participando aqui, e como sempre eu falo no início, né? Se deixar pro finalzinho, poderá não ouvir a sua música, porque a gente coloca todo mundo no pacote. Então sai uma música com várias participações. Quero ouvir a sua música, não deixe pro finalzinho. Faça como a nossa amiga Margarete, ali do bairro Grama. Fala aí, Margarete, bom dia.
1: Bom dia, Marangão, tudo bem?
0: Beleza, graças
1: aqui,
0: a Deus.
1: Aqui, toca pra mim hoje, Wagner, Coração Alado.
0: Uhum.
1: Só pra me curtir mesmo, pra todos que gostaram dessa música.
0: Tá
1: muito
0: certo.
1: Obrigado, tenha um bom dia.
0: Valeu, bom dia pra você também, Margarete. Obrigadão aí pela audiência, pela participação. Essa é do ano de 1979. Muita gente conhece como Coração Alado, né? Fez parte aí da novela, né? Fez parte da trilha da novela Coração Alado, mas o nome da música é Noturno. Vamos lá então com Fagner, Noturno, abrindo a parada do ouvinte desta segunda-feira.
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0: aí, Rádio Alcance, agora é 9h24 e a gente continua por aqui com a parada do ouvinte até as 10 da manhã, agora atendendo o pedido do nosso amigo Tico lá do Córrego Fundo. Fala aí, Tico, bom dia.
1: Bom dia, Marangolo. Aqui é o Tico Córrego Fundo.
0: Beleza, Tico?
1: Aqui, desculpa pelo horário, tô ligando mais cedo aí, mas
0: não, sem
1: já
0: problema.
1: Quero deixar meu pedido aí, gravado com você aí. Quero te pedir você para escutar a música do Eduardo Costa, A Luz Continua Acesa.
0: Beleza.
1: Maragão, valeu, desculpa aí. Ó, eu liguei mais cedo, mas vou pegar uma vaga aí que eu sei que a concorrência é grande. Graças a Deus, a audiência é muito grande, Maragão.
0: Graças a Deus.
1: Pô, valeu, fico com Deus, fique em paz. Um abraço,
0: valeu, Tico.
1: Cogo fundo aí, Maragão.
0: Valeu, um abração, Tico. Obrigadão aí também pela audiência, pela sua participação. Não tem importância, não. Pode mandar aí no WhatsApp cedinho. A gente atende aqui com o maior prazer, tá certo? Então vamos lá com o Eduardo Costa. A luz continua acesa.
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aí, Rádio Alcance, agora 9h30 e até às 10 você pede a sua música, manda pra quem você quiser, participa aqui da nossa programação na Parada do Ouvinte. Queria mandar um abração aí pra nossa amiga Catarina, a Catarina aqui no bairro Grama, sempre na sintonia da Rádio Alcance. Bom dia, Catarina, ótimo feriado pra você, brigadão aí também pela sua companhia, pela sua audiência. Abração também pra nossa amiga Deise, né, a Deise, a Dona Maria, a Adriana ali no bairro Grama, também curtindo a Rádio Alcance, a Jussi, a Letícia, a Gabi e o Benício aqui no bairro Teixeira de Mello. Abração também para Dona Maria de Lourdes, seu Jerônimo. E vamos lá, continuando aqui com a Parada do Ouvinte. Agora tem Padre Marcelo Rossi com Gustavo Lima, Maria Passa à Frente. Eu vou atender aqui o pedido da nossa amiga Ziane. A Ziane está mandando a música aí para, especialmente, né, para a irmã Mariana, que está fazendo aniversário hoje. É, desejando a ela muitos e muitos anos de vida, que Deus a abençoe sempre. É, tá aí pedido aí da Ziane em nome de toda a família. E o recado aí, amamos você, tá bem, Mariana? Parabéns, Mariana. E vamos atender aqui, colocar aqui também o pedido da Dona Isa do Rosário. A Dona Isa me pediu aqui a do Padre Alessandro, mas a gente coloca junto aqui também.

o Maria passa à frente, né? É a dona Isa do Rosário, os irmãos, cunhadas e sobrinhos, mandando aí pro Júlio César, que tá fazendo aniversário hoje, desejando a ele muita saúde, felicidades e muitos anos de vida. Manda também para todos os ouvintes, para todos os aniversariantes de hoje, para todas as crianças e para todos nós que da Rádio Alcance. Valeu, dona Isa, brigadão. A nossa amiga Letícia, que eu acabei de mandar um abração para ela e também para a Jússi, né? Estão aqui na próxima pedindo Maria Passa à Frente com Gustavo Lima e Padre Marcelo Rossi, oferecendo especialmente para a tia Mariana, que está fazendo aniversário hoje, pedido aí da mãe do Benício e também da Gabi. É a Letícia, a Gabi e o Benício mandando para a tia e a Jússi mandando para a irmã e toda a família, desejando aí a Mariana muitas felicidades e muitos anos de vida. Queria mandar um abração também para nossa amiga Maria Helena ali no bairro Boa Vista, na sintonia da Rádio Alcance. Também a Rosilene, também no Boa Vista, sempre curtida 104,9. A gente agradece a companhia. Vamos lá então, Padre Marcelo Rossi, Gustavo Lima, chegando aqui na Parada do Ouvinte.

0: aí vamos lá, a gente continua por aqui. E agora vamos lá para Pindaíba. Lá na Pindaíba, quem tá curtindo a 104,9 e também participando aqui com a gente é a Déia. Fala aí, Déia, bom dia!
1: Bom dia, cara. A sogra, o senhor, a cunhada.
0: Beleza, Déia. Qual a música?
1: Vai dar tudo certo. Já deixa com a máquina final.
0: Tá legal. Vamos lá então, a gente ouve agora o pedido da Dela da Pindaíba, Zezé de Camargo e Luciano. Vai dar tudo certo.
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0: Aí, 104,9 Rádio Alcance FM, com você, onde você estiver. Agora 9h43. Olha, vamos lá para Juiz de Fora? Lá em Juiz de Fora, quem tá curtindo a Rádio Alcance é o nosso amigo Célio Cremonese, né? E a esposa, né? O grande amor aí do Célio, que é a Marise Cremonese. E o Célio tem um pedido aqui, não é isso, Célio? Fala aí, bom dia.
1: Bom dia, meu amigo Raimundo Marangó. Hoje é dia das crianças. O que a Marise me pediu um presente hoje, rapaz?
0: Pediu?
1: Que ela falou que é uma eterna criança.
0: Tô sabendo.
1: Um abraço, isso. Raimundo. Bom dia pra você.
0: Bom dia. Valeu. Obrigadão pela participação, pela audiência. É, parabéns pra nós, né? Nós somos eternas crianças. É, eu ainda sou uma criança mesmo. Tô chegando aí na adolescência agora. A Marise já passou da adolescência, né? Mas é uma eterna criança. Vamos lá então. Ô Célio, tá aí chegando o Grupo Molejo, Brincadeira de Criança. Bom dia, Marise. Feliz Dia da Criança pra você também.
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e Rádio Alcance, agora 9h47. Célio Maris, para, já acabou a música, para com a brincadeira aí, né? Salada mista, tô vendo daqui, é isso aí. Vamos lá, continuando por aqui, tá chegando o pedido da nossa amiga Cidinha. Cidinha, aqui do bairro Grama, a Cidinha do bairro Grama... Tá chegando aqui, vamos lá, a gente acha aqui, né? Tá aí. A Cidinha do bairro Grama pede a próxima. Fala comigo, Cidinha, bom dia! Tá certo. Tá certo, Cidinho, um abração, quase não deu pra ouvir, hein? Amanda Vanessa foi o pedido da Cidinha, né? Pedido dela e toda a família, mandando aí pra Mariana, que tá fazendo aniversário hoje, desejando a ela felicidades e muitos anos de vida. Cidinha, bom dia, obrigadão aí também pela participação. Um abração também para nossa amiga Madalena. Madalena, bom dia para você, ótimo feriado. Que Nossa Senhora Aparecida te abençoe sempre também, tá bom? Obrigadão aí.

0: Olha, a Rádio Alcance agora 9h52. Tá chegando aqui o pedido da nossa amiga Ziane. A Ziane pediu outra, então vamos lá, né? Dá tempo sim, Ziane. E ela pediu Renan e Raí. Tá chegando essa de 2024, Dependente de Você. Valeu, Ziane, um abração, brigadão também pela participação.
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Vamos lá, agora pro bairro Grama. Nossa amiga Catarina ali no bairro Grama tá chegando aí. Ela gosta muito dessa música, não é isso? Vamos lá, colocar aqui no ponto. No ponto, já tava no ponto, sumiu.

0: Aí, vamos lá então. Tá chegando Fred Mercury e Montserrat Caballé. Catarina, bom dia pra você, um ótimo feriado. Obrigadão aí pela audiência.
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Olha, assim a gente finaliza a parada do ouvinte de hoje. Eu volto com a sua participação amanhã a partir das 9 aqui no Bom Dia Cidade. Daqui a pouquinho tem Alcance News e muita música. Vamos juntos até às 11 da manhã.

Corregedor Geral do Tribunal Superior Eleitoral, Ricardo Cueva, autorizou o funcionamento do canal de WhatsApp Exército do Lula, meio de comunicação destinado a apoiadores do candidato à reeleição neste segundo turno. A medida foi divulgada poucas horas depois da decisão do presidente do TSE, ministro Cássio Nunes Marques, de suspender o canal. A decisão é ainda preliminar e deverá ser discutida em plenário de forma imediata e para evitar restrições mais amplas, segundo o corregedor. Nunes Marques havia solicitado da Meta, empresa responsável pelo WhatsApp, a suspensão do canal após o pedido do candidato Flávio Bolsonaro, que alega a divulgação de fake news e ataques à candidatura dele. O meio de comunicação reúne mais de 3 milhões de pessoas e é administrado pelo deputado federal André Janones, que nega as acusações de Flávio Bolsonaro. Agência Rádio Web, produção e reportagem, Felipe Medeiros.

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1: Tá aí, bom dia. Agora 10h09, nós estamos entrando na quarta e última hora e reta final, né, do Bom Dia Cidade desta segunda-feira e sempre contando com o apoio total do Açougue Esperança. 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
1: Olha, vamos lá então, agora 10h11. Tô deixando aí com você uma super sequência até às 11 da manhã. E agradecendo você pela sua companhia, pela sua participação, pela sua audiência. Amanhã a gente se encontra, se Deus quiser, a partir das 7h10, com mais um Bom Dia Cidade. Muito obrigado pela audiência. Um abração, até amanhã, se Deus quiser. Tchau!

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4: A Câmara Criminal do Tribunal de Justiça de Minas Gerais determinou a prisão preventiva de um homem acusado de estelionato em Belo Horizonte. Ele aplicou um golpe para tirar dinheiro de parentes de uma pessoa que está presa. O réu procurou a mãe de uma pessoa que está em cumprimento de pena, afirmando que o filho dela estava sofrendo ameaças de morte no estabelecimento prisional e que precisava de dinheiro para assegurar o bem-estar no local. A mulher ficou assustada e realizou o pagamento de R$ 1.800. Mais tarde, desconfiada, registrou um boletim de ocorrência. A justiça tentou localizar o réu diversas vezes, sem sucesso. O Ministério Público de Minas Gerais recorreu ao tribunal, afirmando que a prisão seria necessária para garantir o andamento do processo e evitar que o acusado cometesse novos crimes. O magistrado destacou que a ausência do réu gera risco direto para o resultado do processo. Mais detalhes em tjmg.jus.br. Do Tribunal de Justiça de Minas Gerais, repórter Denise Guimarães.

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Alô, amigos e amigas, aquele abraço, aquele bom dia. Estamos começando aqui pelo Alcance FM, o Jornal Esporte, o programa esportivo que traz para você tudo no que diz respeito ao esporte amador, semi-amador da cidade e da região. Hoje, segunda-feira, está o feriadão, dia de Nossa Senhora Aparecida, da nossa padroeira. Dia das crianças, aquele abraço, criança da alma pura, e a gente tem que mandar, a gente tem que abraçar e carinhar as nossas crianças. Bom, programa hoje, vamos destacar o campeonato regional e a sua semifinal já definida. Vamos falar do Brasileirão, Flamengo continua líder, o Palmeiras vice-líder. Vamos destacar dentro do programa, né, o que vai acontecer nesse final de semana. A pelada do pôr do sol da Areninha tem, nesse final de semana, abertura do torneio de fim de ano. E teremos aí encontro de seleções: Argentina, França e Espanha, Holanda. É o quadrangular que vai acontecer lá no torneio do pôr do sol. Daqui a pouquinho a gente fala sobre isso. 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

0: Muito bem, vamos dando sequência aqui, estava dando uma microfonia, mas já acertamos o problema aqui. 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Temperatura em toca, 27 graus. Velocidade do vento, 8 km por hora. Umidade relativa do ar, 65%. Probabilidade de chuva, 0%. Vamos lá com os destaques do programa de hoje. Itararé vacila, dá mole em São João e só empata com o Núcleo Esportivo em 2-2 e perde o primeiro lugar no geral para o Social, que venceu seu jogo. O time perde muitos gols, mais de 6 bolas na trave. Mas não justifica, hein? Um time totalmente profissional contra o amador empatar. É, na minha opinião, inadmissível. Nacional de Senador faz o defesa de casa e bate o Pombense por 2-0. Um jogão de bola com o Pombense pressionando e tomando um dos gols mais bonitos do campeonato. Social faz campanha incontestável. O time é o primeiro classificado, é o primeiro do geral, com 3 vitórias consecutivas e convincentes. Liga marca para amanhã reunião visando as semifinais em Senador, Nacional e Tararé, em Dores, Dourense e Social. Campeonato Brasileiro, Palmeiras goleia Corinthians. Flamengo vence por 1-0 Fluminense. Tricolores reclamam da arbitragem. Destaque para o Galo, que virou em cima do Santos, 2-1, lá na Arena MRV. Hoje tem mais, hein? Brasileirão pra você.
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0: Muito bem, vamos com a sequência do Jornal Esporte. Nós temos um comentário toda segunda-feira do Augusto da Silva Pinto Neto, que dá aquele balanço geral sobre o campeonato regional. E nós tivemos ontem a última rodada, a rodada 7, que definiu os 4 classificados. E aí, Augusto da Silva Pinto Neto, bom dia.
1: Bom dia, Fitch. Bom dia, ouvinte da Alcance, né? Primeiramente, hoje, agradecimento e pedir a bênção de Nossa Senhora Aparecida, né? Padroeiro do nosso Brasil, precisando muito de bênção, e o novos rumos, né, Fitch? Novos rumos para esse país andar para frente.
0: Agora, é verdade.
1: Regional chegou, né? Findou a primeira fase, né? Em que a coletividade de dirigentes, torcedores e equipe levou a um grande sucesso do regional, né? Com pouca exclamação existente ainda, claro, né? Que é impossível ser absolutamente tudo correto, né? Mas que agora, chegando à fase derradeira, começou com 7 times, né? Agora com 4, e vem a disputa para vir para as semifinais, para definir os finalistas, né? A 7ª rodada cumprida, onde tivemos resultados normais e uma surpresa, né? Acontecido, no qual tirou Itararé da primeira colocação, onde era o grande favorito da rodada, e o núcleo fez o dever de casa, né? Não perdeu e veio de 0 ponto, passou para 1 ponto. Foi uma melhor pontuação deles nessa rodada, um grande jogo deles lá, né? Igual você falou, muitos gols perdidos, né? E aquela situação, o núcleo conseguiu um evento que deixou Itararé em segundo na colocação geral, e o social aproveitando, né, disso, né? Ganhando do Monteiro de 1-0, né? Que se fez vida de competição agora. O Nacional, por sua vez, como eu já falei com você, o torcedor lá de Senador poderia esperar alguma coisa do Nacional, pois já vi de outras gerações de certame aí, o Nacional perdendo sua classificação justamente dentro de casa, e agora está na semifinal. Vai ser um grande embate para a semifinal, tudo formado, né? O Social terminou em primeiro, Itararé em segundo, no saldo de gol com o Nacional. O Pouco também, o tanto Nacional não marca mais uns gols lá, uns dois segundos, e fica até em segundo, né? E o Dourense em quarto, né? Quinto, o Pombense, o Montanhense sexto, e o Núcleo com 1.7 colocado, né? Teremos agora, né, o Social jogando com o Dourense, primeiro jogo lá em Dores, né? E o Nacional de Senador com o Itararé, primeiro jogo lá no Nacional, no Senador Firmino. Data, horário, arbitragem, valores de ingresso, tudo vai ser definido amanhã nessa reunião da Liga, na qual você falou aí.
0: É verdade. Então amanhã a Liga vai reunir. E um dos assuntos que vai ser mais debatido sobre a arbitragem, tá, Augusto? Porque hoje eu conversava hoje cedo eu conversava com o Belarmino Campos, diretor técnico da Liga. Falei, ô Belarmino, como é que tá a pauta para a reunião que vai acontecer amanhã? E ele foi muito taxativo comigo que a discussão será arbitragem. Ele reconhece que está muito caro da Federação Mineira de Futebol. Para o senhor ter uma ideia, o ouvinte do nosso programa, para os senhores terem uma ideia.
1: Sim.
0: E, Augusto, você tem uma ideia? Segundo ele, é R$835 o árbitro da federação. Cada bandeira é metade. Fora o transporte e fora a taxa da liga, que é de R$1.000 nessa semifinal. Quer dizer, o time já entra, o clube já entra em campo devendo quase R$5.000. Não tá contando a despesa com o time, não. Isso aí é a logística do jogo. Agora, você imagine, isso é porque é semifinal. Se for a final, o árbitro cobra 1.250. Cada bandeira, 700 conto.
1: É, não é fácil, não.
0: Aí, rapaz, tá inviável. O futebol amador tá muito inviável. Realmente tá inviável.
1: A maior despesa mesmo para os clubes, né, são os atletas, né, que apesar de ter essas inscrições abertas aí, né, procura de jogador é muito grande, tem aquela competição, né,
0: financeira. É verdade.
1: O jogador, não, vamos me dar 500, nós ficamos 600, aí que negócio começa. Aí começa o negócio pegar pesado, né, os clubes estão investindo pesado, em 20 campo atrás, você viu que foi um campeonato equilibrado, hein, na primeira fase, né.
0: Isso.
1: E ficou muito, o público ganhou, né, bons jogos. Bom futebol, muitos jogos bons de equilíbrio entre as equipes, mas é que negócio, é para os dirigentes, para aqueles que trabalham nos bastidores, né? A competição é pesada, ela é pesada.
0: Há uma esperança muito grande, Augusto, nessa fase da semifinal, de uma melhora substancial de público. Porque
1: na primeira fase
0: foi decepcionante.
1: Isso.
0: Nós tivemos público de 250, 300 pagantes, e aí o time de futebol, ele morre. Ele morre sem ar. Porque se o torcedor não chegar junto, se não comprar o ingresso na portaria, se não apoiar, como a gente vê uma dificuldade. Aqui não chegou a 800 pagantes em um jogo do Itararé aqui dentro. Bem que o senhor jogou dois aqui dentro. Quer dizer, é inviável, é inviável.
1: O trabalho tem que ser respaldado na questão de direito dos clubes, né? Vender camisa, fazer isso, sócio-torcedor. É criar situações para ter um regional desse e acontecer e já se prevenir. O ano todo, se prevenir o ano todo, porque chega na hora. Se querer fazer tudo na hora certa ali, não tem jeito, não. Fica pesado mesmo. O dirigente tem que sofrer dobrado.
0: O patrocinador. Eu acho que o torcedor tá devendo também, porque ele não tem ido.
1: Sim.
0: Ele não tem ido ao estádio, ele tá devendo. Quer dizer, tem ido a minoria de torcedor. Quer dizer, o público nível baixo de números, né? De número, eu tô falando em todos os jogos do com exceção do Dourense. Jogos do Dourense lota. Joga lá em Dourense, lota. Ontem eu tive a informação de que não lotou Nacional e Pombense.
1: Pombense?
0: Nacional e Pombense. Agora, o jogo do Núcleo Itararé, a gente sabe que é 20 pessoas, 30 pessoas mesmo. Inclusive, nem cobrar eles cobram o ingresso. É portão aberto. Não, é portão aberto. Não, você pode entrar com o carro lá dentro do estádio. Não tem bilheteria, tem nada.
1: A prefeitura lá banca o projeto do AIUP, né? Já dá verba, já dá
0: prefeitura.
1: O AIUP tem a remediação com os só entre eles mesmo ali, né?
0: Exatamente.
1: Coisa de ajuda, se necessário for, ele consegue também. É aquele negócio, tem essa facilidade. Agora, todos os grupos tiveram apoio, algum deles, né? Tiveram apoio da prefeitura, onde que tem que ter o apoio, né? Ajuda de um ou de outro.
0: Se não aguenta.
1: Esse regional aí é pesado, esse regional é um centro profissional, como você falou aí. Não é igual aquele amador, mas é pesado. Então o dirigente sofre com isso e precisa agora chegar essa hora H agora, tentar pelo menos reconquistar o público, voltar ao estádio, encher, promover ingressos aí mais barato antecipado, fazer qualquer negócio, né? Para conseguir encher o campo, né? Porque agora vem jogo só, um lá, outro cá e vamos para o final.
0: E os dirigentes dos clubes estão entre a cruz e a espada. E se correr, o bicho pega, se ficar, o bicho come.
1: Com certeza.
0: O arbitragem, por exemplo. Eu quero arbitragem, mas daqui caseiro é barata, mas pelo amor de Deus. A reclamação é violenta sobre a arbitragem. A insegurança é muito grande sobre a arbitragem.

0: Não pode parar, porque a gente vai voltar só depois da eleição. Aí, pô, esfria.
1: Não, esfria. Primeira rodada essa semana agora.
0: Tem que ser essa semana.
1: Depois tem outra semana de eleição, não tem, e depois isso. Volta o cabal de novo.
0: É verdade. Aí. É verdade.
1: Não pode perder o esquentamento da competição agora, não. Pode estar, infelizmente, não pode, não. Agora já está no.
0: Não pode perder o pique.
1: Está
0: na chuva para molhar. Agora,
1: já
0: está na chuva para molhar mesmo. Então, o que acontece é o seguinte: só para repetir as semifinais, domingo lá em Senador, não é isso?
1: Isso.
0: É isso, Augusto.
1: O Nacional e
0: Itararé.
1: Esse vai ser a revanche, né?
0: É.
1: Nacional e Itararé é revanche, porque o Itararé
0: já jogaram.
1: Exatamente.
0: Exatamente.
1: Agora pega para acabar.
0: É isso aí. Augusto, Campeonato Brasileiro, ainda Flamengo e Palmeiras na liderança.
1: É, com certeza. Mas só voltando a falar, definidos os quatro finalistas da primeira fase, determinado até o último minuto, na fase, jogos dramáticos, até a última rodada, a cada minuto a posição de clubes mudava, dentro da esportividade, naturalidade. Classificaram os quatro melhores, claro, né?
0: Uhum.
1: A fase muito equilibrada, ainda está em aberta as inscrições para aqueles que irão fazer aquele retoque final para chegar à grande final, né? E agora as equipes irão se preparar, né?
0: Uhum.
1: Aí fortalecer para a rodada definitiva, né? Porque já o prosseguimento neste final de semana, com certeza, né? E jogos de vida, né?
0: Uhum.
1: E lembrando que agora continua a pontuação, né?
0: Segue a pontuação. Hoje o líder do geral é o Social com 12 pontos.
1: Justamente.
0: Então, o Nacional e Itararé com 11.
1: Com 11 inscrições encerradas até a segunda partida do jogo da volta, né? E o resultado igual, não tem saldo de gol, pode levar a disputa de finalista apenas penalidade máxima. É o que você falou, o prosseguimento da rodada agora, voltou o Social agora, que por incrível que pareça, começou mal o campeonato, foi crescendo, foi num crescente e chegou. E se conseguir os resultados determinados para sua classificação. Duas vitórias, por exemplo,
0: a final é o bar. Não, aliás, uma bela de uma campanha que o Social está fazendo.
1: Justamente.
0: O Social era realmente, se, na bolsa de apostas antes do campeonato, é um dos desclassificados. Só entrou para inteirar. A inteira do campeonato foi o Social. Mas acontece o seguinte, que ao decorrer do campeonato, ele foi demonstrando que ele não entrou para desclassificar, não. Ele entrou para classificar. É verdade. Tá de parabéns, né?
1: Pessoal.
0: Não,
1: essa bobeira que o deu lá no lucro lá.
0: Depois da derrota.
1: O jogo aqui tava mais rápido também, que eu tava acompanhando aqui. Tava acompanhando com você o Itararé. Tava acompanhando aqui o Social, estava acompanhando lá em Senador, e os resultados, a cada gol determinava
0: a posição
1: ali.
0: Cada bolinha que estourava, né?
1: Quando eu falei com o pessoal do Social, assim, lá em Itararé, virou 2-1. Aí daqui a pouco eu acho que empatou lá. Aí foi você, não, foi empatou mesmo.
0: Deus a Deus.
1: Estava ganhando de 1-0 já,
0: Você assistiu o jogo?
1: Assistiu o jogo pela web, né? Web design.
0: Ah, pelo web.
1: Pai, passou o jogo do Social.
0: Tá certo. Mas valeu. Vou ver a reunião de amanhã pra definição, né, Augusto?
1: Vai dar tudo certo, com certeza. Todo mundo sair feliz com a reunião, determinar agora os preços de ingresso, negócio de arbitragem, sem muita polêmica, né? E ir pro jogo. Cada um tem esse horário de jogar, como ele falou. O Dourenço joga domingo à tarde, sempre jogou domingo à tarde, Nacional domingo de manhã, o Itararé domingo de manhã.
0: Isso.
1: E o Social pode ser de manhã, pode ser de tarde, pra eles não importa, eles estão jogando, né? E aquele negócio, né? O campeonato tá normal e é bom ter dois jogos de cada aí na semifinal expressivo, né? Eu acredito que acho que não devia manter o mesmo horário das duas partidas. Um pode jogar de manhã, outro pode jogar de tarde. Aí o pessoal daquele público vai lá, dá uma corridinha lá e ajuda também na.
0: Tem horários diferentes.
1: Eu acho que tem que ser.
0: É, melhorar a diferença, porque apanha público de lá e de cá, melhora um pouquinho. Ó, quem tiver em Senador, pra ir pra Dourenço assistir à tarde, é um pulo,
1: É um pulo.
0: Pois é, o torcedor do Itararé aqui, que vou encerrar o domingo lá em Dourenço.
1: Você
0: entendeu? Eu vou lá em Dourenço. Torcedor do Nacional, né? Vamos lá em Dourenço assistir o jogo, embora a rivalidade é muito grande. Mas na realidade.
1: Todo mundo.
0: É pertinho ali, ó. É um pulinho, é um pulo.
1: E o social na volta também aqui, e vai ter um jogo em Tocantins, vai ter um jogo em Rio Bar.
0: É verdade.
1: Vai ter um horário diferenciado, se o pessoal dá um pulo aqui, vamos.

0: por pra lá, e a expectativa do regional é isso aí. Quando chega uma semifinal, a final, vai todo mundo. Não tem como não, vai mesmo aí. Isso aí é saudável pra isso aí. Isso aí tem que ter essa determinação, não fazer o jogo no memorado das duas partidas, não. Porque aí ajuda muito o clube, ajuda com certeza. É um bocadinho daqui, um bocadinho de lá, e vai desafogando o caixa, né?
1: Deixa eu aproveitar aqui, fazer na primeira parte do programa, Augusto. Eu queria que você escutasse o meu comentário da partida de ontem, que eu fui a São João Nepomuceno e assisti atentamente o jogo entre o Núcleo Esportivo, o time do Núcleo. Eu falei, se jogar a bola que jogou contra o Itararé ontem com os demais, não estaria na posição que está. Terminou na lanterna, é uma covardia. Mas ontem jogou o Pablo e jogou o Iago, são jogadores que jogaram. O Pablo teve no Cruzeiro, teve no Vasco, teve na Europa, teve no exterior. E o Iago teve no futebol de Goiás, no futebol de Ceará. Então é um jogador que destaca. Bom, isso aí não vem ao caso, isso aí não vem ao caso.
0: Mas o Ayub tinha. Se precisar chegar o Ayub na semifinal ou final, qualquer que seja aí, tinha bala na agulha.
1: Tinha bala na agulha. Mas é o seguinte: o que pode acontecer é o seguinte: o Itararé perdeu um caminhão de gols, caminhão. Pode lotar um caminhão de gols, 6 bolas na trave, goleiro pegou pra caramba, a bola passou atrás do goleiro, o Beck salvou em cima da linha. Isso aconteceu. Eles também no contra-ataque também perdeu. O Núcleo também perdeu o gol. Poderia ter definido aí no contragolpe. O contragolpe do Núcleo era fatal. Porque esse Iago é muito veloz, ele ganhava mesmo da defesa do Itararé. O que não pode acontecer, perdeu o jogo. Aliás, empatou o jogo. O que não pode acontecer, o Itararé ontem, pra você ter uma noção, pra você ter uma ideia, o Itararé ficou mais de 25 mil pra botar o time em campo. Mais de 25 mil. Só jogadores profissionais que jogaram ontem. Que jogaram contra o Núcleo, que é amador. É inadmissível. Eles têm obrigação de ganhar. Eles tinham, Augusto, obrigação de ganhar do Núcleo. Ah, mas o Núcleo jogou como nunca. Não importa, ele pode jogar como nunca, mas o time é profissional. Ele tem que ganhar. Então eu acho que a diretoria tem que cobrar, sim. Tem que cobrar a postura dos jogadores, tem que cobrar eficiência, porque agora não tem perdão, não. Agora, se perder, se vacilar, perde. Se vacilar, perde. Então, o time não jogou alternativo, mentira. O time foi completo, foi até mais reforçado ainda para o jogo contra o Núcleo Esportivo. Mas só que o time foi incompetente, ineficiente nos arremates a gols. Acertou a trave, que é muito mais estreita do que o gol, Augusto. Exatamente. Eu acho que vai haver cobrança. Cobrança da comissão técnica, cobrança e dá um alerta pro jogador. Peraí, vocês são muito caros para empatar com o Amador. É uma vergonha. E empataram com o Núcleo. O Núcleo pode tá reforçado, pode jogar como se fosse uma final de Copa do Mundo, mas os jogadores do Itararé, o Itararé tinha obrigação de ganhar. Obrigação. É 2-1 ou 3-2 ou 4-2. E 3-2, 4-2, tem que pagar o jogador do Itararé com o cara fechado. Não é com o cara aberto, não. Com o cara fechado. Então, eu não sou a favor de passar a mão em cabeça de jogador, não. Que jogador vem cá, não é porque gosta do time, não. Jogador vem jogar porque gosta de dinheiro. E não vou tirar a razão deles, não, porque eles dependem disso. Essa é a profissão deles. Então tá certo que eles gostam de dinheiro, mas eles têm que entregar. Eles têm que dar o retorno. É preciso dar o retorno. Agora, o empate de 2-2 com o Núcleo Esportivo, pra mim, jogou pra caramba, jogou. Podia ter ganhado de 4, podia. Podia ter ganhado de 5, podia. Mas tinha que ganhar, Augusto. Tinha obrigação de ganhar, Augusto. Os caras são profissionais. Jogou com um time amador, completamente amador. E não teve competência para ganhar e tomar 2 gols ainda do Núcleo Esportivo. Aliás, o Itararé protagonizou ao Núcleo o que o campeonato inteiro ele não fez, um ponto. O único time que não ganhou do Núcleo foi o Itararé. Então tem que cobrar a diretoria. Leodonari, Bruno Campos, a diretoria do Ricardo, o Lúcio Omar, tem que chegar perto de jogador e cobrar, ó. A postura suas não agradou a diretoria e o empate, com todo respeito ao Núcleo Esportivo de São João Nepomuceno, uma vergonha. Vergonha, vergonha. Profissional, não pode acontecer. Agora, se empatar ou perder de um time que o adversário é todo profissional também, aí tem seu peso, né? Do lado de lá é pesado também, mas pelo amor de Deus, é brincadeira.
0: Na semifinal, o Itararé agora ainda vai jogar o segundo jogo dentro de casa.
1: Né? Final, tem que ter mais comprometimento, tem que acertar, não pode errar, porque o erro é zero, o erro tem que ser zero.
0: Com certeza.
1: O erro é fatal, né? Augusto, pode encerrar.
0: O Brasileirão é isso aí. O Brasileirão é a 30ª rodada, né? Foi cumprido aí com o prosseguimento hoje, né? Hoje, né, teremos o Curitiba com o Botafogo, o Chapecó com o Atlético Paranaense e o Bragantino com o Cruzeiro, né? O jogo já acontecido foi o Atlético Mineiro num jogo espetacular. Acompanhei esse jogo, Pietro. 2-1 em cima do Santos. Gol aos 42 do Santos. Parecia que desabado, né? Daqui a pouco o Atlético vai empata, daqui a pouco desempata. 2-1, uma virada espetacular em cima do Santos aí. O Flamengo e Fluminense, como você falou, 1-0. O Fluminense reclama muito da vitória.
1: Muito da vitória. Inclusive do Pulgar, né? O pênalti até que eu não achei, não, porque foi uma trombada, né? O Savarino parou e o cara montou em cima dele, o Alexandre. Mas eu, na minha opinião, o Pulgar merecia ser expulso.
0: Marcou, né?
1: Porque aí o resultado era outro. O jogo era outro.
0: Quem reclama na rodada anterior, o Flamengo contra o Santos reclamou a semana toda e tá compensado agora.
1: Compensado.
0: O Flamengo vai reclamar. Você pode ter certeza, o jeito que essa habilidade nossa aí, semana que vem vai ser compensado.
1: Não, erra pra todo mundo, senhor. Agora, o Barreal teria que ter sido expulso assim, mas nem pestanejar o árbitro, é vermelho do Barreal, a entrada do Carrascão é pra quebrar por trás. Ontem o Pulgar, a entrada no jogador do Fluminense, no Castilho, no argentino, foi de vermelho, não tem que pestanejar não, o cara acertou. Mas foi sem querer. Pra cartão. Ô, Augusto, só concluir aqui do Itararé aqui, eu tô vendo aqui. Só pra concluir um negócio. O time do Itararé ficou de mais de 25 mil pra botar em campo ontem contra o Núcleo Esportivo. Sabe quanto o Núcleo Esportivo ficou? Zero! Zero centavos! Eu acho que nem água mineral eles ganharam depois do jogo. É impressionante. Tem que cobrar ou não tem?
0: Como passar do almoço pra ele?
1: Tem que cobrar ou não tem? Tem que cobrar, ué. Tem que cobrar. Ô, presidente, cobra. Ô, vice-presidente, cobra. Ô, diretoria, cobra. Ô, comissão técnica, cobra. Atitude, postura. Não é permitível, não é permitido empatar com o Amador, com todo respeito ao Amador.
0: Com certeza, isso aí. E na sequência, o Brasileirão, tivemos o Palmeiras ontem derrubando o Corinthians, tudo que tem jeito, pode ter sido até demais, né? Perdeu pênalti, perdeu lá, 4-1, o Corinthians agora está numa situação dificílima. O central do Corinthians lá, o Gabriel Paulista, deu uma declaração fulminante ontem na TV, falando gatos e outros insetos qualquer contra o Corinthians, que pelo amor de Deus que tá acontecendo no Corinthians, né? Agora o problema agora é que contratou o Sidora para treinador, né? Mas tinha que ser treinador, deixa os seus jogadores agora por conta deles ali agora. Manda ver, tinha que gastar com o Sidora, mas não, contrataram o Sidora. Isso aí é questão de imprensa, né? Vamos ver se vai chegar dinheiro para pagar em dia esses jogadores lá. O Grêmio Internacional, parece que os dois estão caindo no buraco, abraçando um ao outro, né? 1-1, né? O Bahia venceu o Mirassol por 1-0, o Mirassol perdeu um pênalti no último minuto da partida, o Mirassol ainda perdeu o pênalti, né? E no sábado, né? Tivemos o Vasco aí numa situação que poderia sair fora do nível ali de rebaixamento ainda, né? Empatou com o Remo dentro de casa, né? Escorregando, a situação de crítica ficou agora aí. Não tá fácil, né? Tá com uma boa equipe, mas tem hora que lá que precisa e não desanda. Então aí acontece aí. O São Paulo venceu o Vitória por 2-1. O Flamengo é líder, né, com 64, né, o Palmeiras 63, Fluminense 51, Atlético Paranaense 50, o Bahia 49, e o Cruzeiro chegando já com 48, né. O rebaixado lá, o Internacional está com 32, o Grêmio com 31, o Remo e o Chapecó já estão praticamente eliminados, baixados, né? E perigando a situação agora está o Corinthians, né? Corinthians com 32, Mirassol com 33, o próprio Vasco com 35 e o Botafogo que tem que fazer qualquer coisa hoje que está com 35. Ganhar hoje para sair, desvencilhar da situação dos rebaixados. Agora, essa semana, agora vamos ter agora, no meio de semana, a Sul-Americana e a Libertadores, né? Sul-Americana vão ter na terça-feira o Vasco e Boca lá na Argentina. E na quarta, o Atlético Mineiro e o TikTok no MRV. E pela Libertadores, nós vamos ter na quarta-feira o Fluminense versus Palmeiras e o Estudiantes na quinta-feira com o Flamengo. É futebol que vai vir para a semana agora com a questão da Libertadores Sul-Americana, o Brasileirão descansar para o final de semana, né? Mas o Brasileirão tem que hoje ser a data complementar, hoje que é muito importante. Temos Curitiba e Botafogo, jogo importante. O Atlético Paranaense pode assumir a terceira posição de novo, que está em quarto agora, com a vitória sem vencer o Chapecó, passa o Fluminense e o Bragantino e o Cruzeiro que não chegar lá. Chegando devagarinho, vai chegando lá e não tem chance de ser campeão, mas vai lá entre os seis, até mesmo entre os quatro para ir para Libertadores direto e tem muita condição.
1: Muito bem, tá tudo aí, Augusto?
0: Tá tudo aí, vamos para a semana agora, esperar a expectativa dessa reunião de amanhã, né? Rodada da média de hoje do Brasileirão, de terça e quarta da Libertadores, e esquentar pro final de semana, que é a primeira semifinal do nosso regional aí.
1: Valeu, garoto, valeu.
0: Isso aí, falou, um abraço.
1: Falou, tchau.

Muito bem, vamos com a segunda parte do nosso programa. 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Bom, agora há pouco a gente falou sobre o Campeonato Brasileiro e a gente destacou, é claro, a rodada de ontem. E agora a expectativa da Libertadores da América e a expectativa também da Sul-Americana nesse meio de semana. Então está todo mundo na expectativa de que isso aconteça. Bom, a gente vai colocando ponto final no programa porque vem aí o horário político, né? E a gente vai destacar dentro do programa o horário político dentro aqui da programação da rádio daqui a pouquinho. Então, por isso a gente coloca ponto final no programa de hoje. Um abraço e até amanhã. Bom feriado para todos. Fiquem com Deus.

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3: Olá, está no ar a partir de agora o Revista da Tarde, o seu programa de variedades. Eu sou Débora Rajão e agradeço a sua audiência. Muito bem-vindo você que nos acompanha através da I-1800.

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1: 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Meio-dia e 15. 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

0: Vocês acharam que eu não vinha, né, gente? Ai, ai, ai, tô aqui. Boa tarde pra você que tá ligado em 104,9. Muito obrigado pela sua companhia. Eu sou o Fabiano Cabeça e até às 5 da tarde levando o melhor da música pra você. Só que hoje não tem sorteio, vamos fazer a programação, a gente vai batendo papo, trocando ideia, falando muita coisa, muita notícia. Nós vamos falando sobre temperatura, vamos falando também sobre curiosidades do dia, vamos falar sobre Campeonato Brasileiro, né? Ai, meu Deus do céu, gente. É que eu não queria falar de futebol, não, viu? Tô bem desanimado. Mas vou falar pra você da temperatura nesse momento aqui em Tocantins, que é de 29 graus, com possibilidade de chuva, a mínima de 21 graus. Se você também quiser assistir e ouvir o Fabiano Cabeça, você vai lá no TikTok, vai lá, Rádio Alcance FM, programa Tarde Sucesso, você vai ver o Fabiano Cabeça em imagens, imagens ao vivo. Tá lá, você pode acompanhar da melhor forma possível, né? Em 104,9 pelo radinho, pelo TikTok, né? O TikTok só até as 2. E de 2 às 4 você participa, você manda sua mensagem. Quero ver quem é que vai estar comigo hoje, hein? Quero ver quem é que vai estar comigo participando mesmo, hein? Vamos ver se o pessoal tá naquela vibe pra participar. Manda mensagem 32-3574-1626. Continuando aqui no nosso Nostalgia Alcance. Chegando o som de Bob Marley, bora!
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0: Fala comigo aqui no Alcance, é a sua 104,9 e o Fabiano Cabeça está aqui nos estúdios da Rádio Alcance. Manda aquela mensagem bacana, participa, fala comigo aqui no Alcance pelo 3235741626. Manda aquele áudio bacana, assim, tô te ouvindo, Fabiano Cabeça. Como eu fico ouvindo o pessoal quando me encontra, fica falando assim, ah, ó, eu ouvo o Fabiano Cabeça. Isso, muito bem. Eu estou vendo que você realmente ouve, né? Porque a gente, o jeito que a gente brinca aqui, né? Pessoal, fala assim, eu ouvo o Fabiano Cabeça. E você fica ligado com a gente, participando com a gente pelo 32-3574-1626. Vamos relembrar mais um som aqui do Charlie Brown Jr., do ano de 1999. Zóio de Lula, agora 1h39. Boa tarde.
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0: Fala comigo aqui no alcance, você vai mandando a sua mensagem, você vai participando, você vai falando comigo pelo 32 3574 1626, tá? A partir das duas você participa e tem brinde pra você que estiver participando com a gente hoje, tá bom? Manda sua mensagem bacana, bonita, fala comigo lá na Alcance FM, aqui na Alcance, tá? No 32 3574 1626. Nesse feriadão, eu e você, você e eu, a gente trabalhando juntos aqui, ó, tá? Eu tô trabalhando e você de folga numa boa aí. A maioria do pessoal tá de folga. Então, fica aí pra curtir bem a nossa programação, tá bom? Vamos relembrar uns pagodes das antigas, dos anos 90? Vamos voltar para o ano de 1998 com o som do Cara Metade, a música Toda Mulher. Você lembra dessa? Ah, essa é boa demais. Bora ouvir!
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0: Fala comigo aqui no Alcance Agora, 2:01. Você curtiu essa sequência com Cara Metade, a música Toda Mulher. Ah, essa música maravilhosa, né? Do ano de 98. Também tivemos no ano de 99 essa música Arte Popular, Quando Você Me Beija. E também tivemos Adriana Ribeiro com Saudade Vem, do ano de 2005. Hoje, deixa eu falar uma curiosidade para vocês de hoje. Hoje, além de ser dia de Nossa Senhora Aparecida, nossa padroeira, também é Dia Nacional do Lobo Guará, Dia Mundial do Atletismo, Dia do Mar, Dia do Engenheiro Agrônomo, Dia do Corretor de Seguros, Dia da Criança, nossas crianças também, e também Dia do Basquete, Dia Nacional do Lobo Guará. A você, né, que mora em nossa cidade aqui em Tocantins, ou você que está me assistindo pelo TikTok nesse momento, você já viu um lobo guará de perto assim, mas na natureza? É muito interessante, gente. Eu vi recentemente, recente, né? Tem uns 3 anos ali, lá no Beija-Flor. Beija-Flor, vi um lobo-guará lá rodando. Então, muito, muito bacana. É um animal muito interessante, muito legal de se ver na natureza. Dia Nacional do Lobo-Guará. 2:03, agora apoio cultural e depois do apoio vem a sua participação. Manda sua mensagem, fala comigo pelo 32-3574-1626. Pode participar, vamos ver quem é que participa mesmo. Quero ver se o pessoal só participa no meio de semana. No feriado tem que participar também. Tem que continuar ouvindo a Rádio Alcance. Fica ligado com a gente.
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0: Fala comigo aqui na Alcance. Agora eu quero ver se, mesmo, se você tá ligado com a gente. Agora 12h12, nesse feriadão aqui, você na 104,9. Nós vamos até às 5 da tarde, levando o melhor da música pra você. Beleza? E você vai participando comigo, mandando mensagem no 32 3574 1626. Você que estiver participando, mandando mensagem comigo, tá concorrendo ao lanche artesanal da Burger Big Hamburgueria, tá bom? 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Vamos lá, vai mandando a sua mensagem, vem participando, vem falando comigo. Vamos com a primeira de hoje. A primeira de hoje, quem tá mandando aqui é o Leandro, mandando aqui, ó. Toca a música pra nós do Leãozinho, Vestidinho Preto. Vamos até deixar no ponto aqui. O pessoal tá ligando no fixo também. Daqui a pouco eu vou atender vocês aí, tá? Vamos lá nas participações aqui do WhatsApp. Cadê? Tem mais aqui, ó. Minha amiga Marga, ligada com a gente lá em Ubá, ligadinha na 104,9. Valeu, Marga, um grande abraço pra você. Boa tarde, minha amiga. Quem mais? Magda Caporal, mandando aquele boa tarde, Magda. Quem mais? Tem áudio, tem fala comigo.
1: Fala, Fabiano, bom demais. Coloca pra nós ouvir aí, cara, metade do Hungria, para todos ligados que tá ao alcance nesse feriadão de segunda-feira. É, uma ótima segunda, que Deus abençoe a nossa semana também. E eu quero ganhar o lanche, hein? Como é que é o negócio?
2: Eu ouvo Fabiano Cabeça.
1: Eu ouvo Fabiano Cabeça, hein? Tamo junto. Forte abraço.
0: Valeu, valeu, Jonathan. Obrigado, pessoal. Tá no clima, o pessoal gosta. Vocês gostam, né, gente? Do trem errado, como diria o outro. Tem também a Cristina também ligada com a gente, mandando aquele boa tarde. Cristina ligadinha com a gente, mandando aquele boa tarde, gostaria de ouvir a música Maria Passa à Frente. Beleza, minha amiga, obrigado, tá? Cristina Helena, também quem mais aqui, ó, Preta do Bairro Grama, mandando aquele boa tarde, meu amigo, quero ver a música do grupo Revelação, tá escrito, ofereço pra todos os ouvintes, valeu, Preta. E também tem a Vanessa Costa ligada com a gente, tá mandando aquele boa tarde, Fabiano, boa tarde, Vanessa, bora de música, manda sua mensagem, participa, hoje é feriado, mas tem Rádio Alcance, tem programa Tarde Sucesso e tem a sua participação aqui.
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0: Vamos lá, você ligado com a gente na 104,9, mandando sua mensagem agora, 12h37. Minha amiga Miriam, do bairro do Ginásio, ligadinha com a gente. A Veninha também tá ligada com a gente, mandando aquele boa tarde, bom feriado. O Toninho quer ouvir a música do Hungria, Amor e Fé. Valeu, Toninho! Também meu amigo Nilson Machado, montador de móveis. Beleza, mano? E o Corinthians, hein? Pensei que ia ajudar a gente, hã? Você jura, né? Você jura, né? Ainda acabou com o meu domingo ainda. Oh, meu Deus do céu. Valeu, Nilcinho. Grande abraço, que eu vi a música daqui de Abelha oferecendo pra esposa Paula. Elisângela Leandro, também ligada com a gente, mandou aquele boa tarde. Vamos de música? Bora de música aqui no Alcance. Vamos lá, você curtindo a 104,9. Até às 5 da tarde tem Fabiano Cabeça e tem brinde pra você que estiver participando com a gente.
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0: E meia de internet que eu tô falando. Mais forte, mano!
1: Vamos lá!
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0: abençoe nessa noite, Fábio. 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
16: Segunda-feira, 12 de outubro de 2026. Este é o Giro de Notícias. Eu sou o Christian Costa e você acompanha os destaques do momento. O ministro Alexandre de Moraes do Supremo Tribunal Federal autorizou que Flávio Bolsonaro retome as visitas ao ex-presidente Jair Bolsonaro. Moraes coloca que Flávio poderá retomar os encontros nos mesmos horários e condições de antes da suspensão. Porém, qualquer finalidade política ou eleitoral nas visitas é proibida. A Quest vai divulgar na próxima quarta-feira pesquisa de intenção de voto para o segundo turno das eleições presidenciais de 2026. Esse é o primeiro levantamento do Instituto no segundo turno. De acordo com os dados registrados no Tribunal Superior Eleitoral, vão ser entrevistadas 2.154 pessoas de 16 anos ou mais entre os dias 10 e 13 de outubro. O presidente da Ucrânia, Volodymyr Zelensky, afirmou que a Rússia continua atacando instalações de energia ucranianas, mesmo depois de o presidente dos Estados Unidos, Donald Trump, anunciar um cessar-fogo entre os dois países para interromper bombardeios contra a infraestrutura energética. O Papa Leão XIV anunciou que médicos detectaram um nódulo no pulmão dele em estágio inicial e recomendaram cirurgia. A operação já vai ocorrer nesta terça-feira. Duas aeronaves da Força Aérea Brasileira vão apoiar as ações de combate aos incêndios florestais que atingem regiões do Amazonas. A operação também conta com 290 brigadistas enviados pelo governo federal. As aeronaves e os brigadistas devem permanecer na região até que os focos de incêndios sejam apagados. O Giro de Notícias é uma produção da Agência Rádio Web. Texto e apresentação, Christian Costa.

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0: Fala comigo aqui no Alcance. Você pensa, Fabiano, cabeça tá lá mesmo? É sério? Sim, estou aqui no feriado mandando música para você. E o pessoal tá participando, tô gostando muito, hein? Gosto muito. Continue mandando sua mensagem, tem brinde, tem um lanche da Burger Big Hamburgueria para você que estiver participando com a gente. Ok? Vamos lá, agora 3:11, daqui a pouquinho vou tomar meu café. Mas antes, tem participação, tem áudio, tem... Fala comigo!
1: Fala comigo, Fabiano Cabeça. Eu sou a Maria Clara.
0: Maria Clara.
1: Eu quero a música, chama Peão, todo tatuado. Eu quero mandar pra minha mãe, pro meu pai, pro meu irmão, pro meu outro irmão. Beijinhos, eu ouvo o Fabiano Cabeça.
0: Ai, meu Deus do céu, gente. É o momento fofura aqui do Alcance. Eu fico... Nossa Senhora, é demais pra mim, gente. Beijo, Maria Clara. Obrigado, tá? Também tem o Romário ligado com a gente. Mandou que ele fala comigo, Fabiano Cabeça. Boa tarde. Manda um alô pra nós que estamos trabalhando nesse feriado. É, rapaz. É, enfim. Todo mundo acha, é feriado, folga. Tem gente que trabalha, não tem jeito. Não tem jeito. O Alceu ligado com a gente lá em Volta Redonda, tá mandando aquele boa tarde, só alegria. E também quero aproveitar pra mandar um beijão pra minha conterrânea de Mauá, que tá ligadinha com a gente, a Morgana, minha vizinha lá de Mauá. Beijo, Morgana, obrigado pela sua companhia, ligada pelo aplicativo da Rádio Alcance FM. Vamos de música, vamos de música. Vamos ao som de Alexandre Pires, a música Eva, meu amor. Vamos tomar um café? Bora, bora. E ouvir essa música maravilhosa aqui no Alcance.
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0: Fala comigo aqui no alcance agora, a última parte da nossa participação. Tem mensagem, tem áudio, tem fala comigo!
1: Boa tarde, Fabiana. Aqui é Lenice. Gostaria de ouvir a música com a Rick Renner, Nossa Senhora Aparecida.
0: Opa!
1: Ofereço para todos que estão ouvindo a rádio. Obrigado, tchau.
0: Valeu, minha amiga. Obrigado, obrigado, obrigado, obrigado, Lenice. Obrigado pela sua participação. Tem mais mensagem, tem mais áudio, tem mais. Fala comigo!
2: Alô, Fabiano Cabeça, aqui é o Bernice. Eu quero mandar um alô pra minha mamãe, pro meu pai, pra minha avó, pro meu avô, pra minha prima Betânia Cecília e pra minha irmã Betina.
0: Opa!
3: Boa tarde, Fabiano Cabeça, aqui é a Betina. Eu quero mandar um alô pra minha mãe, pro meu pai, pra minha avó, pro meu avô, pra minhas primas Betânia e Cecília.
0: Betânia e Cecília.
3: E pro Keito Tinta de Tocantins.
0: Ah, gente, é um momento de fofura, Brunelli. Dá um beijo nesses meninos. Ô, gente, meu Deus do céu. Ei, que beleza, gente, que beleza. Obrigado, obrigado pela companhia de sempre. Muito obrigado sempre pelo carinho que vocês têm comigo aqui na Rádio Alcance, tá? Obrigado, beijo pra vocês. Vamos de música, vamos de música. Até as 4 você participa, aí vai ter o sorteio. Eu vou fazer até o seguinte. Quando acabar já as 4 da tarde, vou fazer o sorteio de uma vez para ver quem que vai levar o brinde, beleza? Vamos lá, Rick Renner, Nossa Senhora Aparecida, que nos abençoe hoje e sempre. Amém!
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0: Tá aí o som deles, Zezé de Camargo e Mão da Lua, Amigo das Estrelas. Gilmar tá ligado com a gente, quer pedir a música Nossa Senhora com o cantor Daniel. Oferece pros netos Luiz, Otávio, Maria Clara, o Ravi e o Gael. Abraço, valeu, Gilmar. Tem áudio, tem Fala Comigo.
1: Fala, Fabiano, cabeça. Quero falar com você aqui, é o Laís, da Boa Vista.
0: Fala, Laís.
1: Quero participar do sorteio, a música pra nós do Boate Azul, Eduardo Costa.
0: Deixa com a gente, meu amigo. Obrigado pela sua participação. Tamo junto. Bora de música aqui no Alcance.
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O som de Daniel, a música Nossa Senhora. Minha amiga Juscelene também ligada comigo e quer ouvir a música do Panda, Eu Te Seguro. Ah, muito bem, a música vai tocar aqui. Cadê o Panda? Cadê o Panda? Panda, venha Panda. Vamos aproveitar para tocar a música da minha amiga Juscelene. Também a Kátia ligadinha com a gente na 104,9. Obrigado, Kátia, obrigado pela sua participação, minha amiga. Vamos lá, vamos de música aqui no alcance.

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0: Amigo aqui no alcance, agora 4:03. Eu queria deixar um recado rapidinho aqui para você. Olha só, foi perdido um chaveiro com um boneco verde e várias chaves no trajeto do ginásio até a Praça do Rosário. Quem encontrou pode deixar aqui na rádio ou na padaria do Chechel. O proprietário agradece, tá bom? Então foi perdido um chaveiro com um boneco verde, com várias chaves do ginásio até a Praça do Rosário. Beleza? 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Legal demais. Uhum. Bora lá então, vamos fazer o sorteio? Vamos fazer o sorteio de uma vez, tá? Pra ver quem é que vai levar pra casa esse lanche maravilhoso da Burger Big Hamburgueria. Vamos lá, vamos pro sorteio então, vamos lá. Agora 4:04 aqui no alcance. Muito bem. A pessoa mandou mensagem, era 2:13 na hora que foi das primeiras participações aqui. E mandou assim: boa tarde, eu gostaria de ouvir a música Maria Passa na Frente. A pessoa que pediu a música, será que tá ligado nesse momento? Se tiver ligado nesse momento, manda a mensagem. Você, estou te ouvindo, Fabiano Cabeça. Eu ouvo o Fabiano Cabeça. Manda aquela mensagem bacana, tá bom? Mas de qualquer maneira também eu vou entrar em contato com a pessoa. A Cristina Helena, que mandou mensagem para participar com a gente, ganhou o brinde de hoje, tá? Obrigado mesmo pelo carinho. Vem o apoio cultural depois, sequência de música, tem muita coisa boa até às 5 da tarde. Fique ligado no alcance. 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
0: Aproveitando, mandando um abração pra Michelle, que tá ligada também com a gente. Meu amigo Edson falou assim, ó, eu ouvo o Fabiano Cabeça todos os dias. É isso aí. Grande abraço, tamo junto.
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20: O Outubro Rosa reforça a importância da prevenção, do diagnóstico precoce e da continuidade do tratamento do câncer de mama. Segundo estimativa do Instituto Nacional do Câncer, INCA, o Brasil deve registrar 78.610 novos casos da doença no triênio 2026-2028, o que corresponde a 71,57 casos para cada 100 mil mulheres. A prevenção inclui hábitos saudáveis, como alimentação equilibrada, práticas de atividades físicas, controle do peso, redução do consumo de bebidas alcoólicas e abandono do tabagismo. Segundo analisa a promotora de justiça e coordenadora do Núcleo de Apoio à Mulher do Ministério Público de Pernambuco, Maís Oliveira, o Outubro Rosa é um período propício para mostrar que falar sobre saúde das mulheres é também falar sobre direitos, acesso, prevenção, dignidade e condições de cuidado.
21: A gente tem essas campanhas do Outubro Rosa muito voltadas para a questão do câncer que atinge as mulheres. Por outro lado, quando a gente pesquisa na internet sobre o Novembro Azul, a gente tem a informação que o Novembro Azul é um mês dedicado à conscientização sobre a saúde do homem de uma forma geral. Saúde não é só a ausência de doença. Saúde é todo o bem-estar, né? Todas as condições que impactam a vida e a saúde das mulheres.
20: Dessa forma, a iniciativa deve ampliar a conscientização sobre a saúde das mulheres e reforçar a importância do acesso à informação, exames e tratamento adequado. O Outubro Rosa também destaca a necessidade de um cuidado integral, que respeite os direitos das pacientes e garanta acolhimento e assistência em todas as etapas, da prevenção à recuperação. Agência Rádio Web, produção e reportagem, Joyce Santos.

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0: Tem mais gente ligado com a gente agora, 4h23. Aqui é o Michel, que falou que quer ouvir o som do Natanzinho, 5 da manhã. Fala, Michel, um grande abraço, obrigado pela companhia. Aí você ouviu o som do Catinguele, a música Recado à Minha Amada, também conhecida como Lua Vai. Bola de música que não alcança agora, 4h23. Boa tarde.
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2: Bora! O nome da música é 5 da manhã. Alguém conhece aí?

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6: 4:37.
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0: Louvado seja o nosso Senhor Jesus Cristo.
1: Para sempre seja louvado.
0: Em nome do Pai, do Filho e do Espírito Santo.
1: Amém.
0: O anjo do Senhor anunciou a Maria.
1: E ela concebeu do Espírito Santo.
2: Ave Maria, cheia de graça, o Senhor é convosco. Bendita sois vós entre as mulheres.
1: E bendito é o fruto do vosso ventre, Jesus.
3: Santa Maria, Mãe de Deus, rogai por nós, pecadores, agora e na hora de nossa morte. Amém.
0: Eis aqui a serva do Senhor.
1: Faça-se em mim segundo a vossa palavra. Ave Maria, cheia de graça, o Senhor é convosco. Bendita sois vós entre as mulheres, e bendito é o fruto do vosso ventre, Jesus.
3: Santa Maria, Mãe de Deus, rogai por nós, pecadores, agora e na hora de nossa morte. Amém.
0: E o Verbo se fez carne
1: e habitou entre nós. Ave Maria, cheia de graça, o Senhor é convosco. Bendita sois vós entre as mulheres, e bendito é o fruto do vosso ventre, Jesus.
3: Santa Maria, Mãe de Deus, rogai por nós, pecadores, agora e na hora de nossa morte. Amém.
0: Rogai por nós, Santa Mãe de Deus,
1: para que sejamos dignos das promessas de Cristo.
0: Oremos. Infundi, Senhor, vos rogamos, a vossa graça em nossos corações, para que nós que conhecemos pela anunciação do anjo a encarnação de Jesus Cristo, vosso Filho, por sua paixão e morte na cruz, cheguemos à glória da ressurreição. Pelo mesmo Cristo nosso Senhor.
1: Amém.
0: Rezemos a São José.
1: Glorioso São José, a quem foi dado o poder de tornar possíveis as coisas humanamente impossíveis, vinde em nosso auxílio nas dificuldades da vida. Tomai sob a vossa proteção nossos pedidos e orações.

0: nossa proteção está no nome do Senhor,
1: que fez o céu e a terra.
0: O Senhor esteja convosco.
1: Ele está no meio de nós.
0: Que o Deus Todo-Poderoso abençoe cada um de nós, as nossas famílias. Em nome do Pai, do Filho e do Espírito Santo.

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0: Chegando com vocês, eu sou a Marise Cremonese e estou aqui com mais uma edição do nosso programa Sem Parar. Fica coladinho com a Cremonese, hein? Não saia daí. O programa hoje tá demais, sensacional. Só música selecionada para você curtir juntinho comigo, hein? Uma ótima noite para você. Obrigado pela sua companhia.
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0: 6h20.
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0: 6h27.
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2: Eu sou a Marise Cremonese, na 104 tem uma hora de música sem parar, selecionados para você curtir juntinho comigo.

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0: 6h49.
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1: Uma hora, 60 minutos sem parar, aqui na 104 Alcance FM. Para você que esteve ligadinho conosco, obrigado pela sua sintonia. Valeu sua companhia e um grande beijo no seu coração. 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

Boa noite. 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